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0: 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E lembrando que hoje nós temos um sorteio de uma recarga lá do Fabiano Gás. Pra você que tá mandando mensagem aqui, vai mandando várias mensagens, participa aí. Se não mandou ainda, dá tempo. Eu quero sortear pra você que tá aí, ó. É, você. É, manda aí. 992-18-8550. Participa aí. Pede sua música de quebra e boa sorte pra você que participe do nosso sorteio.
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0: Minha amiga Dirce tá apaixonada demais. Dirce, aliás, é Dirce, né, Bidu? Colocaram errado aqui, né? É Dirce Menezes. Tá apaixonada, menina. Ô, Dirce, amanhã é o nível dele, Dirce. É. Tá tomando uma aí já, Dirce? Uma não, duas.

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0: amiga Rosângela Silva. Alô, Rosângela Silva, ouvindo a Top com seu carrão, né, em Campo Grande.
1: Tô feliz, tô na Top, aqui é a Rosângela Silva do Jardim Noroeste. Boa noite, quero concorrer aos prêmios.
0: Beijo. Beijo, beijo, beijo, minha amiga. Tá nas suas vagas de Campo Grande, ligado na Top FM. Obrigado pelo carinho, pela audiência. Quem mais, Bidu? Quem mais tá ligado? Clube do Bidu, pela nossa Top 82,9. É, meus amigos, lá em Aquitaona, alô, Cláudio Ribeiro, ouvindo por lá.

0: mensagem aí, 992-18-8550. Nós temos hoje uma recarga de gás e o sorteio é hoje, lá do Fabiano Gás, viu? Vai mandando aí, já que eu volto.
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2: 8:24.
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0: aqui um abraço todo especial pra minha amiga Dilce. Alô, Dilce, como é que tá você? Fala comigo.
1: Oi, meu amigo.
0: Bom, bom, bom.
1: E aí, como é que vocês estão?
0: Estamos aqui bem, graças a Deus.
1: Estão todos bem?
0: Todo mundo bem, todo mundo bem.
1: Desejar uma ótima noite pra todos.
0: Obrigado pelo carinho.
1: Eu só queria curtir você, tá bom, querido?
0: Obrigado.
1: Uma música bem
0: apaixonada.
1: E hoje eu estou apaixonada pelo meu grande amor, que amanhã vai fazer aniversário.
0: Aniversário.
1: Quero desejar a todos ótima noite, quero participar de todos os sorteios.
0: Olha,
1: tem Pix hoje?
0: Não, hoje não tem Pix.
1: Por favor, me coloca no Pix.
0: Olha, Alberto. Alberto.
1: Deus Pereira Menezes.
0: Alberto fazendo o aniversário amanhã.
1: Boa.
0: Ah, faz aniversário da minha nossa amiga Alberto, namorada da minha amiga.

3222-1850. Já o sorteio da recarga de gás lá do Fabiano Gás. Ah, Fabiano Gás. É. 992-36-3455. Fecha o seu gás ainda hoje que dá tempo.

0: machuca, linda. Até machuca.
1: Posso te ligar agora ou a tua mulher tá aí do teu lado?
0: Não, pode ligar, princesa. Hoje tá liberado. É, pode ligar. Liga no outro. Esse aqui tá clonado. É, ela tá com WhatsApp. Pega o outro lá, liga naquele nosso. Só nós dois tem, meu amor. É, pode ligar lá. É, tem que ligar, né, gente? Será que vai dar problema? Gordinho? Alô, Gordinho? Gordinho tá onde, Gordinho? Que eu não tô te vendo. Já tá dormindo? Já, Gordinho? Tá, né? Gordinho tá dormindo cedo agora. Porque deu rolo pra ele semana passada, ouvi na top, no barzinho. Minha mulher tava vendo na top também, pegou no pé dele. Então, né, Gordinho? Tá dormindo já, né? Tá certo. Daqui a pouco eu retorno com mais na top, hein, gente? Já posso sorteio já da nossa recarga de gás do Fabiano Gás. Não mandou mensagem, dá tempo ainda. Participa. Daqui a pouco eu volto.
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4: 8:44.
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1: De volta com você, o Clube do Bidu. Como falado, vamos fazer o sorteio já, né? Da recarga de gás do Fabiano Gás. Mas antes, vou dar essa dica bacana pra vocês aí. 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Bora pro sorteio então dessa recarga. Olha, eu vou sortear um nome agora. Ontem eu sorteei uma pessoa, hoje eu vou sortear mais outra. Essas duas aí, depois eu volto pro sorteio das duas, belezinha? Então vamos lá pro primeiro nome de hoje, Bidu. Sou os Clarins. Olha você que mandou mensagem no nosso telefone aqui, 992-18-8550. Tá no sorteio. Ontem eu sorteei quem mesmo, Bidu? Foi o mais aparecido, né? E hoje mais uma pessoa, e as duas pessoas aí vai disputar o gás, a recarga de gás lá do Fabiano. Pronto? Pronto. Na lista, quem que é? É o Expedito Matos, com o telefone dele é o 526.

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Bora, Bidu. Quem vai levar? Eu vou esperar o oi aqui da meninada. É o Mário Aparecido. Alô, Mário Aparecido. Cadê você que eu não tô te ouvindo? Parabéns aí, seu Mário. Agora pra valer, pra você levar essa recarga, tem que mandar um oi aqui pro Bidu, tá bom? Pode ser.

seu Mário mandar mensagem aqui pra mim. Quem sabe daqui a pouco ele manda, né? Final de programa é começo de saudade. Amanhã tem mais, hein? Amanhã tem sexta da SS, sexta básica. Amanhã tem sexta.

Rosiane, Paradinha do Rádio, mandando muita música às 10 da noite até a meia-noite, 11 da noite da Top FM, belezinha? Eu tô indo nessa, amanhã eu volto às 7 e quero você comigo. Você comigo, Minu. Pegar o meu trenzinho de todos os dias. Tem que começar com esse trem também, né, Bidu? Vamos ter que mudar a nossa abertura com o trem, né? Tem que chegar e sair com o trem. Isso é. Beijo no seu coração, minha última de hoje, Chitãozinho Chororó. A mais bonita das noites, fechando o nosso clube do Cláudio Bidu. Tchau, gente. Ótimo final de noite. Boa terça-feira.

0: Bidu Bidu fica por aqui, mas amanhã tem mais música, mais alegria e muito mais participação. Obrigado pela companhia, pela audiência e por fazer parte deste clube. Clube do Bidu, a sua noite é aqui.
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4: 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Notícias do governo federal que movimentaram o país no dia de hoje.
5: Olá, boa noite.
6: Boa noite para você que nos acompanha em todo o país.
5: Terça-feira, 29 de setembro de 2026.
6: Vamos aos destaques do dia.
5: Trabalho e emprego.
6: População ocupada ultrapassa os 103 milhões de pessoas de junho a agosto.
5: Um índice de 58%, segundo dados do IBGE.
6: E de acordo com o CAGED, foram criados em 2026 mais de 1 milhão e 1.000 postos de trabalho. Graziela Mendonça.
7: Segundo dados do novo CAGED, o Cadastro Geral de Empregados e Desempregados, foram 166 mil novas vagas de trabalho de carteira assinada criadas em agosto deste ano.
5: O governo pede retirada do ar de mais de 5 mil sites de apostas ilegais.
6: E a ação contra bets irregulares remove 390 páginas e perfis das redes sociais. Luana Karen.
8: Ainda como parte das medidas de combate às bets, as lojas de aplicativos foram notificadas para a retirada de 186 apps até o dia 6 de outubro.
5: E vamos falar hoje sobre a prova de vida do INSS.
6: Atualmente é feita de forma automática com cruzamento de dados oficiais.
5: E uma outra oportunidade para a comprovação é comparecer às urnas durante as eleições.
6: Quem vai dar os detalhes é a presidente do INSS, Ana Cristina Silveira.
9: O TSE, que tem uma base que é consolidada, consegue fazer após a votação, enviar esses dados para o INSS e com isso a gente consegue fazer a comprovação da vida e continuar com esse benefício ativo.
5: Hoje na apresentação da Voz do Brasil, eu, Mariana Tungman e Luciano Seixas.
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5: Desde a publicação da medida provisória que proíbe apostas online no Brasil, na última sexta-feira, foram intensificadas as ações de combate à prática.
6: Bloqueio de sites, remoção de sites e perfis, retirada do ar de aplicativos e conteúdos de publicidade.
5: Os detalhes foram apresentados em uma coletiva de imprensa hoje em Brasília.
8: Em três dias, entre 27 e 29 de setembro, após a edição da medida provisória que proíbe as bets no Brasil, o Ministério da Justiça e Segurança Pública encaminhou à Anatel o pedido de bloqueio de mais de 5.200 sites ilegais de apostas. Quase 400 páginas e perfis em redes sociais tiveram remoção solicitada. De acordo com o secretário nacional de Segurança Pública, Chico Lucas, A medida permitiu aos órgãos competentes seguir o rastro do dinheiro movimentado pelas casas de apostas.
3: Nós não tínhamos instrumentos legais para ir atrás do dinheiro. A MP trouxe obrigações às instituições financeiras, o Banco Central já regulamentou duas resoluções e essas resoluções permitem que nós possamos ir atrás de para onde vai o dinheiro. Isso representou, nos três primeiros dias, uma queda do número de PIX, da ordem de 10% dos PIX realizados no Brasil, que muito provavelmente eram PIX que iam para instituições de jogos.
8: Ainda como parte das medidas de combate às bets, as lojas de aplicativos foram notificadas para a retirada de 186 apps até o dia 6 de outubro. Plataformas de redes sociais também foram notificadas para retirar qualquer conteúdo de publicidade relacionado a apostas de cotas fixas e bets, segundo o secretário nacional de direitos digitais, Vitor Fernandes.
10: Em até 10 dias, que foi o prazo dado pela medida provisória, oficiou 8 grandes plataformas de redes sociais para que sejam retirados todo e qualquer conteúdo de publicidade relacionadas às apostas de cota fixa, às bets, porque aqui é a porta de entrada para que os apostadores consigam acessar esses serviços.
8: Para reforçar a fiscalização contra os sites de apostas, foi regulamentado o Comitê Interinstitucional de Fiscalização da Exploração e da Publicidade Ilegal de Apostas de Cota Fixa.

0: O colegiado será composto por 15 representantes de órgãos federais e vai articular as ações das autoridades competentes para a prevenção, a fiscalização e a repressão a essa prática. Reportagem Luana Karen.
1: O Ministério do Trabalho e Emprego divulgou hoje os dados do novo CAGED.
2: O levantamento do mês de agosto mostra a criação de quase 166 mil postos formais de trabalho no mês.
3: Foram 166 mil novas vagas de trabalho de carteira assinada criadas em agosto deste ano, segundo dados do novo CAGED, o Cadastro Geral de Empregados e Desempregados. Os números mostram ainda que nos primeiros 8 meses do ano, o Brasil já alcançou mais de 1.134.000 novos postos com carteira assinada, o que representa um crescimento de 2,41% em relação ao mesmo período de 2025. Todos os setores da economia tiveram aumento no emprego formal, como detalha o ministro do Trabalho e Emprego em Exercício, Francisco Macena.
4: Em agosto, o maior crescimento do emprego formal ocorreu no setor de serviços, que gerou 110.346 postos de trabalho. A construção apresentou o segundo maior saldo positivo, com a geração de 20.848 postos formais de trabalho. A indústria manteve um crescimento, e já vem mantendo já há alguns meses, que indica, inclusive, um crescimento de emprego mais estruturado.
3: Das 27 unidades federativas, 24 tiveram saldo positivo no emprego formal em agosto. Destaque para São Paulo, que criou mais de 42 mil vagas, seguido por Rio de Janeiro e Pernambuco. Com locução de Graziela Mendonça, reportagem Gabriela Noronha.
1: E o IBGE divulgou hoje os dados de ocupação da Pesquisa Nacional por Amostra de Domicílios.
2: No trimestre encerrado em agosto, os dados mostraram que a população ocupada foi de 103 milhões de pessoas no trimestre de junho, julho e agosto.
5: A taxa de desocupação ficou em 5,3% no trimestre encerrado em agosto, uma queda de 0,3% na comparação com o trimestre encerrado em maio. Os dados são da Pesquisa Nacional por Amostra de Domicílios Contínua, a PNAD Contínua, divulgada pelo IBGE. Hoje o Brasil tem cerca de 5 milhões e 800 mil pessoas desempregadas, uma redução de 4,6% em relação ao trimestre anterior. Já a população ocupada chegou a 103 milhões e 500 mil trabalhadores, o que representa um nível de 58,9% entre as pessoas em idade de trabalhar. O rendimento médio habitual dos trabalhadores ficou em R$ 3.777, de acordo com o analista da PNAD Contínua, William Kratochil. Os setores da indústria e da construção ajudaram a impulsionar os resultados.
6: Essa redução foi motivada pelo aumento da ocupação na indústria. Teve, depois de um longo período de estagnação ou queda, volta a crescer, acompanhado também do setor da construção, que na construção de edificações aumentou bastante o número de contratações.
5: A pesquisa também mostra que o número de trabalhadores do setor privado com carteira assinada, sem contar os empregados domésticos, chegou a 39 milhões e 500 mil pessoas no trimestre. Realizada pelo IBGE, a pesquisa acompanha regularmente o mercado de trabalho e as condições de vida da população no país. Reportagem Luciana Colares de Holanda.
1: A qualidade da carne de aves e o mel produzidos no Brasil foi aprovada pela União Europeia, segundo relatório publicado nesta segunda-feira.
2: De acordo com o parecer, o sistema de produção do país atende a todos os requisitos sanitários.
1: Com a decisão, o Ministério da Agricultura e Pecuária afirmou que não há mais impedimento técnico para que o Brasil volte a exportar carne de aves e mel para o bloco europeu.
2: A decisão é resultado de uma auditoria realizada por autoridades sanitárias que visitaram estabelecimentos brasileiros entre os dias dias 24 de agosto e 4 de setembro.
1: O governo federal solicitou que o relatório seja incluído na pauta da comissão responsável pela decisão final, agendada para 20 e 21 de outubro, e aguarda as etapas administrativas para a inclusão do país na lista de fornecedores do bloco.
2: E atenção, gestores de microempresas e empresas de pequeno porte.
1: Está valendo o novo prazo para quem quer aderir ao Simples Nacional em 2027.
2: A empresa que optar pelo Simples poderá fazer a solicitação até dia 15 de outubro de 2026.
7: O Comitê Gestor do Simples Nacional ajustou os prazos para as empresas que querem entrar ou retornar ao regime em 2027. A solicitação deve ser feita até 15 de outubro de 2026, com efeitos a partir de 1º de janeiro de 2027. Se houver débitos ou outras pendências que impeçam a opção, a regularização poderá ser feita até 30 de outubro. Já as empresas que permanecerem no Simples Nacional e quiserem recolher o IBS e a CBS pelo regime regular, vão ter outro prazo. A escolha poderá ser feita até 30 de outubro de 2026, também com validade a partir de 1º de janeiro de 2027. Essa alternativa está relacionada à reforma tributária e permite que esses tributos sejam apurados fora do documento de arrecadação do Simples Nacional. Os dois procedimentos podem ser cancelados entre 3 de novembro e 20 de dezembro de 2026. Por isso, é importante não confundir as escolhas. Uma define o enquadramento da empresa no Simples Nacional em 2027, a outra trata especificamente da forma de recolhimento do IBS e da CBS. Claudimário Carvalho, para a Voz do Brasil.
1: Próximo domingo, milhões de brasileiros vão às urnas escolher seus candidatos.
2: E esse exercício de cidadania, aposentados, pensionistas e beneficiários do INSS podem aproveitar o momento. Ele vai servir também como prova de vida.
1: A presidente do Instituto, Ana Cristina Silveira, nos concedeu entrevista e explica por que a prova de vida é necessária, como ela é feita normalmente e como a troca de informações com a Justiça Eleitoral vai ajudar nessa tarefa. Acompanhe.
2: Olá, presidente, bem-vinda à Voz do Brasil mais uma vez, um prazer ter a senhora conosco. Pra gente falar então de prova de vida do INSS, né? A gente queria então que a senhora começasse explicando por que que a prova de vida é necessária e como que ela é feita atualmente.
8: Olá, Mariana, olá, Luciana, olá, ouvintes da Voz do Brasil. É um prazer estar aqui com vocês para falar de um tema tão importante que é a prova de vida no INSS. A prova de vida, ela é importante, é um procedimento feito anualmente pelo INSS para evitar fraudes, para evitar que o INSS pague benefícios a pessoas que já faleceram. E hoje o INSS faz isso, uma busca dos segurados na base de dados governamentais e públicas. Então, não precisa o segurado, via de regra, fazer a prova de vida. Então, o INSS age proativamente buscando esses dados nas nossas bases governamentais. E essa informação, ela é muito importante porque anualmente, nós, neste ano, a gente precisa comprovar a vida de 38 milhões de brasileiros e segurados do INSS. A gente já conseguiu comprovar 25 milhões e a gente ainda falta comprovar 13 milhões de vida desses segurados. E como é que é feito isso? Com um batimento dos dados das bases governamentais públicas em relação aos segurados.
1: Daqui a poucos dias nós teremos aí o primeiro turno das eleições gerais no Brasil, né? E o INSS vai aproveitar a presença do eleitor na urna como prova de vida, né? Como é que funciona essa interação? É o TSE que fornece essa informação para o INSS?
8: Isso mesmo. É mais uma forma de comprovação da vida desse segurado. Então, o TSE, que tem uma base que é consolidada, que é uma base que é importante, eles conseguem fazer, após a votação, enviar esses dados para o INSS e com isso a gente consegue fazer a comprovação da vida e continuar com esse benefício ativo.
2: Agora, é importante aqui a gente destacar, né, que o voto é um exercício de cidadania, mas se a pessoa não for votar por algum motivo, inclusive por não ser obrigada, né, no caso das pessoas com mais de 70 anos, existem outras formas de comprovação de vida, né, presidente? Ou seja, se a pessoa perder a oportunidade no voto, ela não vai ter o benefício ou a aposentadoria dela suspensa por isso?
8: Essa pergunta é muito importante. A finalidade dessa conversa aqui não é criar pânico. Então, se os nossos segurados, os beneficiários, não forem votar, temos diversas outras formas de fazer o batimento desses dados. Através, por exemplo, do Cade Único, de um comparecimento a uma perícia médica. Também, se eles não conseguirem fazer essa comprovação nos primeiros 10 meses após a última prova de vida, o INSS ainda notifica esse segurado para que no prazo de 60 dias eles possam comparecer a uma agência bancária onde eles recebem seu benefício ou fazer um acesso no meu INSS através da biometria.
1: Só reforçando.

0: explicado isso. O benefício dela é suspenso imediatamente? Ela é convocada a comparecer? Como é que funciona?
1: Primeira prova de vida, ela é para benefícios de longa duração. Então, benefício por incapacidade, benefício assistencial, aposentadorias e pensões. Então, se o segurado, durante os 10 meses da última prova de vida, não fizer nenhuma ação, por exemplo, um empréstimo consignado com biometria, ou não fizer um Cade Único, o INSS ainda faz a solicitação. Em 60 dias, ele não comprovando, a gente bloqueia o benefício, suspende temporariamente, mas assim que o segurado faz a prova de vida, esse benefício, ele é reativado automaticamente, sendo pago todos os atrasados. Então, não há perda para o segurado, isso é bom para deixá-los tranquilos.
2: E é sempre bom lembrar dos golpes, né, presidente? Se a pessoa receber algum contato solicitando dados pessoais, identificação facial, biométrica, e achar alguma coisa suspeita, como é que ela pode se informar se se trata mesmo do INSS?
1: É, a primeira coisa que precisa ser feito é ligar para 135 de segunda a sábado, de 7 às 22 horas, para ter certeza que foi o INSS, ou entrar no aplicativo Meu INSS, onde tem lá um serviço, prova de vida, que ele pode verificar quando foi feita a última prova de vida e se está devendo essa informação. E nessa pergunta, é importante frisar que o INSS não envia links, que o INSS não pede dados. Então, o segurado que recebeu uma mensagem do WhatsApp, um SMS, um e-mail com links, é bom não clicar e entrar diretamente em contato com o INSS.
0: É, sempre é bom a gente reforçar aqui. Central 135, você diz que aí do seu telefone 135, o aplicativo Meu INSS, que também é possível baixar em qualquer plataforma, né, presidente?
1: Isso mesmo, e que tem um serviço específico lá, muito claro, onde o segurado pode ter certeza se a informação do pedido da prova de vida é verdade ou não.
0: Muito bem, nós conversamos com Ana Cristina Silveira, presidente do INSS. Muito obrigada, presidente, pela sua entrevista à Voz do Brasil.
1: Obrigada, e é importante dizer que não criem pânico. Se for possível, votem para fazer sua prova de vida, mas há outros meios também de fazer a comprovação.
0: A conta de luz virá sem cobrança extra em outubro.
2: Isso porque a bandeira tarifária será verde no próximo mês.
0: A conta de luz terá bandeira verde em outubro. Com isso, os consumidores não terão cobrança adicional da bandeira tarifária no próximo mês. A mudança da bandeira amarela para a verde foi confirmada pela Agência Nacional de Energia Elétrica, a ANEEL. Segundo a agência, o aumento das chuvas nas regiões sul e sudeste ajudou a estabilizar o nível dos reservatórios das hidrelétricas. Com condições mais favoráveis para a geração de energia, será possível reduzir o uso de fontes mais caras, como as usinas termoelétricas. O sistema de bandeiras tarifárias indica, mês a mês, as condições e os custos da geração de energia no país. Na bandeira verde, não há acréscimo na conta de luz. Entenda como funcionam as bandeiras em gov.br/ANEEL. Thaísa Vitória para a Voz do Brasil.
3: Cerca de 2.500 indígenas Yanomami em Roraima recebem até amanhã médicos especialistas do Ministério da Saúde sem precisarem buscar atendimento nos centros urbanos.
2: A expedição do SUS no Polo Base Surucucu realiza procedimentos entre exames e consultas nas áreas de pediatria, clínica médica e saúde da mulher.
3: Os atendimentos priorizam crianças com desnutrição e problemas respiratórios, além de gestantes, idosos com doenças crônicas e casos graves de malária nas mais de 30 comunidades da região.
2: Os serviços são oferecidos no Centro de Referência em Saúde Indígena Chapori Yanomami e nas áreas de difícil acesso.
3: A secretária de Saúde Indígena do Ministério da Saúde, Lucinha Tremembé, destaca a importância da nova expedição.
4: A ida dos especialistas para dentro do território é de suma importância para que mitigamos e chegamos aí a uma redução considerável de tempo de espera e com isso a redução de óbitos por causas evitáveis.
0: Dicas do Enem.
5: Oi, meu nome é Larissa Ferreira e a minha pergunta é: quantas redações eu devo treinar por mês?
0: Sobre redação, quem vai responder é o professor José Aguilera.
6: Você fazendo uma redação por semana, a cada 15 dias, em que você dialogue com um professor, com uma professora, que você reescreva a partir dos erros, limites, desvios que forem encontrados, está de bom tamanho. Escrever semanalmente é bom.

0: Eu recomendaria, inclusive, para que, se você tem aí alguma limitação, um desafio para a escrita, se permita escrever, pelo menos diariamente, um parágrafo num caderninho seu, como foi o seu dia. Escreva um parágrafo somente dizendo: hoje o meu dia foi assim. Neste dia, observei tais coisas. O meu destaque para esse dia, escreva um parágrafo pelo menos por dia, para que você exercite a disciplina do parar, pensar, escrever.
1: É isso aí. Se prepare e acompanhe as nossas dicas toda terça-feira aqui na Voz do Brasil e também na radiogov.ebc.com.br.
2: Instituições interessadas em apresentar projetos pela Lei de Incentivo ao Esporte vão ter até o dia 18 de outubro para apresentarem as propostas.
3: Os detalhes vamos ouvir agora na reportagem de Cleide Lopes.
4: A Lei de Incentivo ao Esporte permite que pessoas físicas e empresas destinem parte do imposto de renda devido para financiar projetos esportivos e paradesportivos. São projetos como o do Instituto Reação no Rio de Janeiro, fundado há mais de duas décadas pelo judoca e medalhista olímpico Flávio Canto.
5: Resolvi dar aula de judô sem saber ainda do alcance, da força, e fui percebendo rapidamente que era muito poderoso. O Reação hoje está em 10 polos, está em 5 estados, e a nossa missão é gerar impacto real, né? Todo aluno que está lá tem uma estrutura de transformação robusta, dentro e fora do tatame, né? Em sala de aula e do tatame. E a lei de incentivo, quando aparece, muda muito o patamar do que a gente faz.
4: Os projetos atendem crianças, adolescentes e adultos de todo o país. E aqueles voltados à inclusão social recebem um incentivo maior, como explica o diretor de programas de políticas ao esporte do Ministério do Esporte, Frederico Costa da Silva.
6: Nós temos na própria lei uma possibilidade que aumenta a restituição do imposto de renda, que chega a 2% para a pessoa jurídica, pode chegar a 4% se for em área de vulnerabilidade social. Então, isso é uma maneira de incentivar, como a própria lei diz, as entidades a aportarem naquilo.
4: No ano passado foram apresentados mais de 5.600 projetos e está aberto até o dia 18 de outubro o prazo para que organizações sem fins lucrativos e pessoas físicas e jurídicas de natureza esportiva escrevam propostas para garantir recursos da Lei de Incentivo ao Esporte em 2027. As entidades proponentes deverão se cadastrar previamente no sistema de leis de incentivo, plataforma digital do Ministério do Esporte. Reportagem Cleide Lopes.
2: No momento da inscrição é preciso observar os requisitos e as orientações disponíveis no sistema e apresentar corretamente a documentação exigida.
3: Para mais informações, acesse gov.br/esporte e clique na aba.
2: Quem vai fazer a reaplicação do Exame Nacional para a Certificação de Competências de Jovens e Adultos, o INSEJA, de 2026, já pode consultar o local da prova.
3: O INSEJA é gratuito e voltado a jovens e adultos que não concluíram o ensino fundamental ou médio na idade adequada.
2: Para quem busca a certificação do ensino fundamental, o exame será no dia 6 de outubro. Já para o ensino médio, a reaplicação acontece no dia 7.
3: Os locais estão disponíveis no cartão de confirmação de inscrição no sistema INSEJA.
2: A partir de amanhã, as vigilâncias sanitárias de todo o país vão ter novas funcionalidades no Sistema Nacional de Controle de Receituários.
3: Entre as mudanças está a atribuição de numerações destinadas às notificações de receita eletrônica.
2: Outra novidade será a possibilidade de atribuir no Sistema Nacional de Controle de Receituários numerações destinadas à emissão de notificações de receitas eletrônicas.
3: Mas os usuários devem estar vinculados à instituição no cadastro da Anvisa.
2: Mais informações você encontra em gov.br/Anvisa.
3: E essas foram as notícias do governo federal.
2: Uma realização da Secretaria de Comunicação Social da Presidência da República.
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2: Fique agora com as notícias do Poder Judiciário e do Congresso Nacional. Boa noite.
3: Boa noite, até amanhã.

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2: Conselho Nacional de Justiça apresenta medidas para ampliar a segurança e a transparência dos precatórios.
3: Grupo de trabalho sobre modernização do sistema de justiça avança para análise de propostas.
2: Justiça do Trabalho condena a empresa de agrotóxicos por assédio eleitoral.
3: Boa noite, eu sou Marcela Luiz.
2: E eu sou Walter Lima.
3: Ao completar um ano como presidente do Supremo Tribunal Federal e do Conselho Nacional de Justiça nesta terça-feira, o ministro Edson Fachin apresentou diversas providências que têm sido adotadas para a construção da política nacional para o tratamento adequado dos precatórios.
2: As medidas foram apresentadas durante a sessão do CNJ. A Micela Alves.
4: O objetivo de todas as medidas anunciadas é dar mais segurança, transparência e rastreabilidade aos créditos judiciais. Entre os feitos, Fachin destacou o lançamento da calculadora do cidadão de precatórios.
5: E uma calculadora de precatórios, que permitirá a qualquer pessoa conhecer o valor atualizado de seu crédito. Em novembro será a vez do painel nacional de dados, reunindo pela primeira vez informações sobre os precatórios de todo o Brasil.
4: O trabalho inclui diálogo com o Banco Central do Brasil, a Comissão de Valores Mobiliários e a Advocacia Geral da União.
3: O Grupo de Trabalho sobre Modernização do Sistema de Justiça realizou reunião no Supremo Tribunal Federal para consolidação das propostas recebidas.
2: O presidente do Supremo, ministro Edson Fachin, criou a comissão para formular propostas estruturais de curto, médio e longo prazo. Marcelo Della Libera.
6: O processo de participação social recebeu contribuições de 87 instituições, com centenas de propostas, como destaca o presidente do grupo de trabalho, Fernando Facuri Scaffi.
7: São centenas de propostas, porque vários grupos desdobraram aquilo em todos os itens aqui colocados, todos.
6: Entre as propostas apresentadas está o tema da inteligência artificial, como destaca o relator do grupo de trabalho, Neide Barros Belo Filho.
8: A outra gama de propostas foi a que gerou talvez mais discussão da última vez, talvez seja mais novidadeira delas, girou em torno de inteligência artificial e as plataformas eletrônicas também.
6: Os seis subgrupos terão até 13 de outubro para organizar os trabalhos, discutir e votar as propostas sob sua responsabilidade.
3: Uma empresa de agrotóxicos foi condenada ao pagamento de indenização de R$100 mil por danos morais coletivos.
2: A condenação é referente a práticas configuradas como assédio eleitoral durante as eleições presidenciais de 2022. A decisão é da Justiça do Trabalho em Minas Gerais. Breno Perrucci.
9: De acordo com a ação ajuizada pelo Ministério Público do Trabalho, a empresa coagiu empregados a votarem em um candidato específico, sob ameaça de perda de emprego e com promessas de vantagens, como o 14º salário. Além da indenização, a decisão obriga a empresa a evitar qualquer prática irregular, sob pena de multa.
3: O STJ marcou datas para julgamento em sessões virtuais dos primeiros casos que serão submetidos ao chamado filtro da relevância da questão federal.
2: Os julgamentos deverão ocorrer de 30 de setembro a partir das 11:30 da manhã até 7 de outubro. Fátima Uchoa.
10: O ministro Sérgio Cucchino, presidente da Comissão Gestora de Precedentes, Jurisprudência e Ações Coletivas, incluiu as demandas na pauta das três sessões especializadas do STJ. As partes e os procuradores poderão acompanhar as votações em tempo real. Em regra, a relevância da questão federal será analisada em sessão virtual. E se ela for reconhecida, os pedidos principais dos casos serão julgados depois em sessão presencial. Vale destacar que, embora todo o processo seja importante e mereça a atenção da justiça, o papel do STJ é definir entendimentos que ultrapassem os interesses individuais das partes, como prevê o filtro da relevância.
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3: Uma boa noite.
2: E até amanhã.
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1: Eu sou Humberto Pinheiro e estes são os destaques de hoje do Jornal do Senado, que começa agora. Proposta cria o LGBTicídio e prevê pena de até 40 anos de prisão. Acesso de idosos a tecnologias para melhorar saúde mental aguarda votação na CDH. Consultor legislativo analisa causas de abstenção maior na votação para senador. Uma proposta recém-apresentada no Senado tipifica homicídios motivados por discriminação contra pessoas LGBTQIAPN+. O texto torna LGBTicídio crime hediondo e agrava penas para outras formas de violência. Repórter Pedro Pincer.
2: Um novo projeto no Senado cria o crime autônomo de LGBTicídio. A proposta define o delito como homicídio motivado por discriminação relacionada à orientação sexual, à identidade ou expressão de gênero, ou às características sexuais da vítima, reais ou presumidas, e prevê pena de reclusão de 20 a 40 anos. O projeto também propõe incluir o LGBTicídio no rol de crimes hediondos e alterar o Código Penal, a Lei das Contravenções Penais e a Lei Antirracismo. O senador Paulo Paim, do PT do Rio Grande do Sul, destacou os dados da violência contra essa população no Brasil.
3: Essa escalada de violência, agressão, morte, assassinatos, representa uma violação sistemática dos direitos fundamentais. A vida tem que estar sempre em primeiro lugar. A vida, a dignidade, a liberdade, a segurança, garantir que o Estado deve assegurar a todos. E a evidência é que não estamos diante de ocorrências isoladas.
2: Dados do 20º Anuário Brasileiro de Segurança Pública referentes a 2025 registram 3.481 ocorrências de racismo por homofobia ou transfobia, alta de 35,6% em relação ao ano anterior.
1: Comissão de Direitos Humanos pode votar projeto que garante o acesso a tecnologias para preservar a saúde mental e intelectual da pessoa idosa. Repórter Patrícia Oliveira.
4: A proposta leva em conta o acelerado envelhecimento da população e o aumento da doença de Alzheimer e de transtornos como a depressão. Além de auxiliar a saúde mental, o projeto também prevê a capacitação no uso dessas tecnologias para a estimulação intelectual por meio de aplicativos e ferramentas digitais que exercitam funções mentais. Com a inclusão digital, os idosos vão poder ainda ampliar o acesso aos serviços de saúde por teleatendimento e monitoramento remoto, além de reduzir o isolamento social, como destacou a senadora doutora Eudócia do PSDB de Alagoas.
5: Ao estimular autonomia, participação social e a aprendizado contínuo, elementos essenciais para o envelhecimento ativo e saudável.
4: De acordo com o IBGE, o Brasil tem cerca de 9.700.000 pessoas com 70 anos ou mais.
1: A Comissão de Assuntos Econômicos pode votar uma proposta que destina a renda de um concurso de loteria por ano ao Fundo Nacional para Calamidades Públicas. O texto também determina que os recursos reforçam a preparação de estados e municípios para enfrentar desastres naturais e eventos climáticos extremos. Repórter Marcela Cunha.
6: O projeto do senador Fernando Dueire, do PSD de Pernambuco, prevê que a renda líquida de um concurso anual de loterias seja destinada ao Fundo Nacional para Calamidades Públicas, Proteção e Defesa Civil, o FUNCAP. O valor corresponde ao que restar da arrecadação depois do pagamento dos prêmios, do imposto de renda sobre as premiações e dos custos de manutenção da loteria. Dueire afirma que o reforço no fundo pode ajudar estados e municípios a se prepararem para eventos extremos.
7: Os recursos permitirão que estados e municípios se preparem melhor para os desastres naturais, investindo em infraestrutura resiliente e em sistemas de alerta.
6: Na Comissão de Assuntos Econômicos, o relator, senador Hamilton Mourão, do Republicanos do Rio Grande do Sul, recomenda a aprovação do projeto com as mudanças feitas pela Comissão de Infraestrutura. Entre elas, a que garante que a nova destinação não reduz os valores dos fundos que já recebem recursos dessas loterias.
1: Está na Comissão de Educação uma proposta que inclui nos projetos pedagógicos das escolas o atendimento adaptado para alunos com deficiência ou com necessidades específicas. De acordo com o texto, as escolas também deverão prever a institucionalização do atendimento educacional especializado, que é o conjunto de estratégias para eliminar barreiras que dificultam a aprendizagem. O objetivo da iniciativa é permitir que o ensino seja adaptado às características e necessidades dos estudantes, favorecendo a participação e o aprendizado em igualdade de condições. A medida já recebeu aval da Comissão de Direitos Humanos, onde teve parecer favorável do senador Flávio Arnes, do PSB do Paraná. Na ocasião, o relatório foi lido pela senadora Damaris Alves, do Republicanos do Distrito Federal. Ela destacou que os projetos pedagógicos das instituições de ensino devem incluir as flexibilizações necessárias, levando em consideração as particularidades dos estudantes.
8: Que o projeto pedagógico da escola deverá contemplar a flexibilização dos currículos, das metodologias, dos recursos educativos e dos processos avaliativos diferenciados.
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1: A taxa de votos brancos, nulos e abstenções nas eleições para o Senado costuma ser significativamente maior do que na disputa pela Câmara dos Deputados. Nas eleições de 2022, por exemplo, a soma de brancos e nulos para o Senado atingiu 18,7%, quase o dobro da registrada para os deputados federais. As informações com o repórter Douglas Castilho.
12: Enquanto a Câmara é eleita pelo sistema proporcional, com muitos candidatos em disputa e números de registro parecidos, o Senado adota o sistema majoritário, com menos candidatos, números muito diferentes e, por isso, uma digitação errada pode levar ao voto nulo mais facilmente. O consultor legislativo do Senado, João Trindade, ainda chamou a atenção para outro ponto: a falta de compreensão sobre a forma específica de renovação do Senado.
13: A gente tem um problema até de educação política mesmo do cidadão. Muita gente nem entende essa alternância de que numa eleição a gente elege um senador, na eleição seguinte elege dois senadores. Tem muita gente que descobre que tem um segundo voto para o Senado lá na hora.
12: A melhor dica é levar a cola com os números dos candidatos anotados e na ordem em que aparecerão na urna: deputado federal, deputado estadual ou distrital, senador 1, senador 2, governador e presidente.
1: Hoje, 29 de setembro, é o Dia Mundial do Coração. A data incentiva a prevenção de doenças cardiovasculares. O Senado tem projetos de lei que tentam reduzir o índice dessas doenças. A reportagem é de Márcio Maturana.
14: Uma em cada três pessoas morre de doença cardíaca. Por isso, 29 de setembro é o Dia Mundial do Coração. O Senado analisa projetos de lei que podem contribuir para diminuir essas estatísticas. Na Comissão de Assuntos Sociais, está em discussão uma proposta que cria a Política Nacional de Prevenção e Controle das Doenças Cardiovasculares, no SUS. O texto é relatado pelo senador Dr. Irã, do PP de Roraima, que defende rapidez na aprovação.
15: É do interesse da sociedade, é de interesse do povo brasileiro, principalmente o povo que utiliza o nosso Sistema Único de Saúde, que é o nosso maior patrimônio em termos de saúde no país e o maior do mundo.
14: A comissão analisa também outro projeto que busca a proteção de grupos vulneráveis, como idosos, e pode reduzir o risco de eventos cardiovasculares agudos associados a infecções.
1: Contra trabalhos técnicos de Eliseu Caires. O Jornal do Senado fica por aqui. Acompanhe agora as notícias da Câmara dos Deputados. Boa noite e até amanhã.
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16: Câmara inclui abandono afetivo como regra para definir pensão alimentícia.
17: Frente da Saúde Mental lança guia para a regulamentação do ECA digital.
16: Relatório identifica 500 bilhões de reais em prejuízo anual com a pirataria.
17: Boa noite. Relatório apresentado na Câmara apontou o prejuízo de 500 bilhões de reais por ano com a pirataria. O texto também sugere a criação de uma agência antimáfia, como informa o repórter José Carlos Oliveira.
18: A Comissão Externa sobre Atos de Pirataria e Agenda Brasil Legal aprovou o relatório parcial do deputado Júlio Lopes, do PP do Rio de Janeiro. O texto consolida denúncias apuradas nas audiências públicas e sugere propostas legislativas de combate mais efetivo à pirataria, contrabando, descaminho, sonegação fiscal e contrafação, ou seja, imitação ou cópia não autorizada. Segundo o relator, essas práticas provocam prejuízo anual de cerca de 500 bilhões de reais, considerando as perdas dos setores econômicos e a evasão tributária.
19: O que se consolidou no país nos últimos anos é uma economia subterrânea bilionária, altamente sofisticada, intrinsecamente articulada, com engrenagens do crime organizado transnacional, das facções armadas e das milícias territoriais.
18: O deputado identificou um processo de canibalização do mercado formal no Brasil por meio do controle territorial exercido por criminosos sobre a distribuição compulsória de botijões de gás e de serviços clandestinos de telecomunicações, a adulteração e o furto de combustíveis, o contrabando de cigarros e defensivos agrícolas, o desvio de energia elétrica, a invasão de plataformas de comércio eletrônico por produtos copiados e medicamentos falsificados. Para reverter esse quadro, Júlio Lopes defendeu transformação estrutural na capacidade de fiscalização do Estado, com investimento maciço em inteligência artificial, rastreabilidade de produtos, modernização do marco aduaneiro e urgente responsabilização dos intermediários digitais e marketplaces. O relatório é acompanhado de três proposições legislativas da Comissão Externa. Uma delas altera a Constituição para criar a Autoridade Nacional de Enfrentamento às Organizações Criminosas. Lopes a chamou de agência antimáfia.
19: Essa ação da ação antimáfia visa identificar exatamente aqueles que estruturam dentro do setor organizado o fornecimento e a sobrevivência de verdadeiras máfias em setores importantes como o do gás no Brasil.
18: Um projeto de lei cria o SINEOC, Sistema Nacional de Enfrentamento às Organizações Criminosas, com foco na articulação de vários órgãos públicos. O deputado garantiu que o sistema proposto não se choca com os já existentes, como o Sistema Único de Segurança Pública e a Estratégia Nacional de Combate à Corrupção e à Lavagem de Dinheiro.
19: O SINEOC não pretende substituir a mecanismos já consolidados. Seu propósito é diverso, é qualificar a articulação estratégica voltada especificamente à asfixia patrimonial, financeira e logística das organizações criminosas, à investigação de sua infiltração em mercados regulados, à cooperação internacional em casos de projeção transnacional.
18: O terceiro projeto da comissão reforça o combate à pirataria no comércio eletrônico e a pena em caso de violação de direitos de propriedade intelectual.
19: Queremos que haja imediato perdimento das mercadorias a fim de dar celeridade a esse procedimento.
18: Júlio Lopes explicou ter optado pelo relatório parcial porque outras sugestões vão depender da configuração do governo eleito em outubro. Após a aprovação do relatório, foi lançado o movimento Brasil Legal, também com foco no combate à pirataria. A comissão ainda aprovou requerimento para futuro debate sobre os impactos da publicidade de apostas online e de jogos de azar veiculada por plataformas de redes sociais e big techs. Da Rádio Câmara de Brasília, José Carlos Oliveira.
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9: Transportes.
0: Covatti Filho, do PP do Rio Grande do Sul, defende a proposta de emenda à Constituição que limita o valor do IPVA a 1% do preço de mercado do veículo. O texto também muda a base da forma de cálculo do imposto, que passa a considerar o peso de fábrica do automóvel.
21: A PEC, apoiada por Covatti Filho, ainda prevê a possibilidade de os estados concederem descontos no IPVA para veículos menos poluentes. A mudança busca tornar a cobrança mais previsível, com base nas características físicas dos automóveis, em vez de considerar apenas o valor de mercado.
0: Projetos de Guilherme Uchoa, do PSD de Pernambuco, exige que veículos oficiais da administração pública passem por regularização antes de serem leiloados. A medida estabelece a checagem obrigatória do Renavam e da base de índice nacional antes da transferência.
21: De acordo com Guilherme Uchoa, os órgãos públicos devem responder por problemas ocultos que impeçam o licenciamento pelo comprador. Para o deputado, a exigência protege o cidadão contra fraudes e impede o leilão de veículos oficiais com irregularidades graves.
22: Agricultura.
0: Amaral, do PSD de Alagoas, apoia projeto que incentiva a plantação de hortas urbanas e a compra pública de alimentos produzidos perto dos locais de consumo. Relator na Comissão de Agricultura, ele aponta que a produção pode reduzir os custos de abastecimento.
21: Luciano Amaral afirma que a medida também pode ampliar a oferta de alimentos frescos, gerando renda em regiões que ainda dependem do transporte por longas distâncias. O parecer do congressista sugere a retirada do prazo de 180 dias para a regulamentação da futura lei.
0: Ricardo Salles, do Novo de São Paulo, defende projeto que proíbe os conselhos profissionais de cobrarem anuidades de empresas cuja atividade principal não seja privativa de profissão regulamentada. Segundo o deputado, a medida beneficia agroindústrias, produtores rurais e construtoras que contratam técnicos habilitados.
21: A proposta também anula autuações, multas e processos administrativos em andamento que estejam em desacordo com as novas regras. Ricardo Salles argumenta que a cobrança atual gera custos duplicados e indevidos para o setor produtivo.
22: Educação.
0: Emanuel Pinheiro Neto, do PSD de Mato Grosso, apresentou projeto que inclui estudantes com dislexia entre os beneficiários da educação especial. A proposta altera a lei de diretrizes e bases da educação para assegurar o reconhecimento desses alunos em programas de ensino especializado.
21: Emanuel Pinheiro Neto explica que, embora a legislação já preveja acompanhamento, alunos com dislexia ainda não são reconhecidos como público da educação especial. Ele argumenta que a matéria busca corrigir essa diferença para que as escolas recebam recursos específicos.
0: Tinha, do PL do Maranhão, é autora de projeto que reconhece o festejo de São Raimundo Nonato dos Mulundus, em Vargem Grande, como manifestação da cultura nacional. Realizada todos os anos em agosto, a celebração reúne romeiros em missas, novenas e procissões.
21: Detinha argumenta que a festa preserva tradições transmitidas entre gerações, fortalecendo a identidade cultural do Maranhão. A deputada ressalta que a celebração também movimenta o turismo religioso e o comércio local.
22: Saúde.
0: Frente Parlamentar para a Promoção da Saúde Mental lançou um guia para a regulamentação do ECA digital. A repórter Silvia Munhato traz mais detalhes sobre a iniciativa.
23: O Instituto de Estudos para Políticas de Saúde, o IEPS, o juntou Iniciativa Brasileira de Saúde Mental de Crianças e Adolescentes e a Frente Parlamentar Mista para a Promoção da Saúde Mental lançaram o guia A Gente Usa, A Gente Decide. O guia pretende apoiar a implementação do ECA digital a partir da experiência do usuário jovem. Foram ouvidos jovens de várias regiões do país que construíram 14 recomendações para a regulamentação da lei, como explicou o presidente da Frente Parlamentar, deputado Pedro Campos, do PSB de Pernambuco.
24: Por isso, o guia A Gente Usa, A Gente Decide é fundamental para que nós possamos falar com os tomadores de decisão, com aqueles que estão escrevendo os decretos, implementando a legislação na prática e colocar a perspectiva da das juventudes nesse processo. E que a gente possa sempre garantir que o espaço digital seja um espaço de garantia de saúde mental, de promoção da saúde mental dos jovens, e não um espaço de adoecimento dessas populações.
23: Entre as recomendações do guia estão a segurança por idade e supervisão parental, o controle efetivo de tempo de uso, o uso de algoritmos orientados ao bem-estar e a proteção contra padrões irreais de aparência. O guia A Gente Usa, A Gente Decide pode ser encontrado na página ieps.org.br. Da Rádio Câmara de Brasília, Silvia Minhato.
2: Carlos Sampaio, do PSD de São Paulo, quer instituir o marco legal da reprodução humana assistida. O projeto regulamenta procedimentos como a fertilização in vitro e a cessão temporária do útero, fixando a idade limite de 50 anos para gestantes e proibindo a comercialização de embriões.
3: Carlos Sampaio acredita que a falta de uma legislação específica sobre a medicina reprodutiva gera insegurança jurídica e sobrecarrega os tribunais. Ele acrescenta ainda que o texto autoriza a reprodução pós-morte mediante autorização expressa do falecido.
2: Alice Portugal, do PCdoB da Bahia, é autora de projeto que criminaliza a divulgação de notícias falsas sobre vacinas. Segundo a deputada, a medida busca combater a desinformação e proteger a população de doenças preveníveis por imunização.
4: Com tanta fake news sobre vacina, era necessário fazer um alerta à sociedade brasileira, que não vacinar pode trazer de volta males que haviam sido exterminados do Brasil. Agora, por exemplo, estamos tendo vários casos de sarampo em São Paulo. E o sarampo havia sumido do nosso mapa de infecções, das chamadas doenças tropicais. Também poliomielite. Então, não é possível você achar que vai ter novamente uma geração de pessoas sequeladas com deficiência por conta de um vírus terrível que pode matar e que com uma simples gota sublingual você consegue impedir que o ser humano desenvolva deficiências físicas.
3: O texto de Alice Portugal prevê detenção de 1 mês a 1 ano e multa para quem divulgar notícias falsas sobre vacinas previstas nos programas públicos de imunização. A proposta está em análise na Comissão de Constituição e Justiça da Câmara.
5: Segurança Pública.
2: Célio Studart, do PSD do Ceará, apresentou o projeto que proíbe a publicidade e a promoção de plataformas de conteúdo sexual e de acompanhantes em locais públicos. A restrição abrange vias públicas, transporte coletivo, praças, parques e eventos culturais e esportivos.
3: A proposta também proíbe que clubes, ligas e entidades esportivas tenham contratos de patrocínio com esse tipo de site. Na avaliação do deputado, a medida protege crianças e adolescentes da exposição precoce a conteúdos adultos em ambiente público.
2: Simone Marqueto, do PP de São Paulo, apresentou o projeto que obriga emissoras de televisão a divulgar gratuitamente informações sobre pessoas desaparecidas. Pela proposta, familiares ou representantes legais poderão solicitar a veiculação, que deverá começar em até 48 horas após a entrega do boletim de ocorrência.
3: Simone Marqueto considera que a televisão pode ampliar o alcance das buscas. O projeto também prevê a divulgação da foto do local do desaparecimento e de canais oficiais para contato em horários de ampla audiência.
2: Projeto de Antônia Lúcia, do MDB do Acre, autoriza o uso de mecanismos de choque elétrico não letal em tornozeleiras eletrônicas usadas por agressores enquadrados na Lei Maria da Penha. A deputada explica que o dispositivo seria acionado caso o agressor descumprisse a medida protetiva.
3: Pela proposta, o choque seria aplicado de forma gradual, podendo chegar à incapacitação física temporária em caso de insistência. Para Antônia Lúcia, a medida reduz a vulnerabilidade da vítima e pode evitar feminicídios.
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6: Justiça.
21: Aprovou uma proposta que coloca o abandono afetivo como regra para definir pensão alimentícia. A repórter Kate Nayane tem os detalhes.
7: A Câmara dos Deputados aprovou o projeto de lei que estabelece o abandono afetivo entre os critérios para definir o valor da pensão alimentícia de filhos com até 18 anos. A proposta altera o Código Civil para definir que o valor da pensão deve considerar a sobrecarga física e mental de quem tem a guarda da criança ou adolescente, caso seja comprovado o abandono afetivo por parte do pai ou da mãe. A relatora do projeto, deputada Laura Carneiro, do PSD do Rio de Janeiro, explica os diversos danos causados pelo abandono. No adulto responsável pela guarda do menor, pode gerar sobrecarga física e mental, capaz de afetar, inclusive, a capacidade de prover as necessidades da criança ou do adolescente. Já nos filhos, o abandono afetivo pode causar problemas de autoestima, ansiedade, depressão e dificuldades para estabelecer relacionamentos saudáveis. O texto aprovado mantém os critérios já existentes entre a necessidade de quem recebe e a possibilidade de quem paga. Ou seja, tanto as necessidades do filho quanto as possibilidades financeiras do genitor que paga a pensão devem ser consideradas. A proposta que estabelece o abandono afetivo entre os critérios para definir o valor da pensão alimentícia segue para análise no Senado. Da Rádio Câmara de Brasília, Kate Nayane.
8: Lúcio Muschini, do PL de Rondônia, propõe a reunião obrigatória de processos que discutam usucapião, posse ou propriedade referentes a um mesmo imóvel. A proposta determina que esses feitos sejam julgados conjuntamente, exceto para ações que já tenham sentença.
21: Lúcio Muschini frisa que a medida evita decisões judiciais conflitantes e garante segurança jurídica em disputas imobiliárias. Nos casos em que a junção não for possível por questões de competência, o texto estabelece que as ações correlatas fiquem suspensas até o julgamento da questão principal.
8: Luciano Amaral, do PSD de Alagoas, pede esclarecimentos ao Ministério da Justiça sobre interlocuções entre a empresa de investimento esportivo SME e membros do Conselho Administrativo de Defesa Econômica. Ele quer investigar se houve tentativa de reverter uma punição antitruste.
21: Luciano Amaral afirma que o presidente da empresa enviou e-mails a clubes de futebol sugerindo proximidade com o CAD. O parlamentar ressalta que a apuração é indispensável para preservar a transparência e resguardar a imagem de imparcialidade do órgão regulador.
8: Daniel Agrobon, do PSD de Goiás, é autor de projeto que permite aos cidadãos bloquear preventivamente seu CPF contra a contratação de empréstimos ou abertura de contas. A proposta garante ao consumidor o direito de ativar e desativar o bloqueio, seja por modalidade, limite de valor ou período determinado.
21: Daniel Agrobon argumenta que a medida dá mais autonomia ao cidadão para se proteger das fraudes digitais. Ele acrescenta que caso os bancos descumpram a restrição imposta pelo titular do CPF e efetuem uma operação indevida, devem devolver em dobro o valor do prejuízo causado.
8: Eli Borges, do Republicanos do Tocantins, elogia a atuação da Frente Parlamentar Evangélica na Câmara. O deputado comenta que o grupo atuou em pautas relacionadas à liberdade religiosa, à educação e à defesa da família.
10: Nós retiramos em todos os momentos a doutrinação ideológica nas escolas. Nós conseguimos garantir, nos termos da lei, ampliar esta segurança para que a liberdade religiosa não União fosse confrontada por alguma decisão judicial, nós conseguimos evoluir nas questões orçamentárias do governo, que vinham com recursos, por exemplo, para uma criança mudar de sexo aos 8 anos de idade, e garantindo isso pelo recurso do SUS.
21: Eli Borges cita ainda a ampliação da imunidade tributária para igrejas e a atuação da frente contra propostas relacionadas ao aborto e a mudanças nas regras sobre a autoridade dos pais na educação dos filhos. Ele acredita que essas ações fortaleceram os valores defendidos pela bancada evangélica.
6: Termina agora o jornal Câmara dos Deputados, produzido pela Rádio Câmara, com trabalhos técnicos de Wellington Teles e apresentação de Luciana Vieira e Val Monteiro. Boa noite.
21: A Voz do Brasil volta amanhã. Uma boa noite para você.
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6: 10:06.
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9: Terça-feira, que vou falar um trem pra você. Essa semana vai ser daquele jeito, né? Já começou hoje. Quero aproveitar e mandar um alô especial pra todo mundo aí do Frama Atacadista, no qual tivemos juntos hoje aí na inauguração da quarta loja Frama Atacadista, que faz parte da rede Pires de supermercados. Abraço especial para Elaine Pires, para toda a família, toda a galera que esteve junto conosco e toda a turma que compareceu por lá também, né? É isso. A festa aconteceu aí a partir das 9 da manhã, mas a gente estava lá desde 7 horas da manhã, preparando tudo para poder fazer aí a inauguração dessa loja maravilhosa lá na Cafezais. Pois é. E aí, o que sobrou de voz, o restinho que sobrou, a gente tá trazendo pra gastar aqui nesse vídeo de noite, tá bom? Você participa a partir de agora com Wesley Paiva através do 992188550. 992188550, pra você indicar o seu sucesso e mandar o seu recado aqui pro Paivinha do Rádio, tá bom?
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9: Já vou começar assim hoje, ó. Eita, fim de noite. Mato Grosso e Matias, pra começar muito bem. Nosso recinho de noite de terça-feira. Recinho de mês também, senhoras e senhores. Amanhã é o último dia do mês. Setembro, vou falar um negócio pra você, vai deixar lembrança. Marcou, principalmente aqui na Rede Top FM.

0: 24 horas de amor, Mato Grosso e Matias, começando com tudo, fim de noite desta terça-feira, 22:10, horário do estado de Mato Grosso do Sul, ao vivo.
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0: Bora com mais uma moda. Daniel, adoro amar você.

Daniel. Adoro amar você. Ótima noite. Boa noite especial aqui pro Ronaldo Miranda, acompanhando a nossa programação. A Simone tá em Campo Grande. Bom dia. Tá no bairro Tarsila do Amaral, curtindo a programação nessa noite especial de terça-feira. Começo de semana, finalzinho de mês, né? É, reta final da noite também aqui. E aí, fala pra mim, que música você quer ouvir? Hã? Manda aí através do 992-188-550. Galera, manda só boa noite pro Wesley Paiva aqui, né? Boa noite pra vocês também. Alô, Solange, como é que você tá? Obrigado pela companhia aí também, tá bom? A Solange falou assim, olha, eu nem peço música, que tudo que você toca de noite aí é de arrepiar. Fala isso não, Solange. Obrigado pela sua audiência, pela sua companhia, tamo junto. Bora ter mais uma participação, mandar um alô especial aqui, não sei se é o Del ou a Del, né? Ah, grande abraço, falou aqui, sou o Del, tô curtindo a programação no Vida Nova, ou sou a Del? É o Del ou a Del? Hã? Manda aí certinho pro Wesley Pai, Sueli, tá curtindo a nossa programação também no Rita Vieira, boa noite pra você, galera, ó. Vai pedir a música também aí pra ajudar o Paivinho a fazer a programação aqui, tá bom?

Obrigado e bom descanso pra você, tá bom? Tamo junto, daqui a pouco eu atendo seu pedido musical aí, logo no depois, na volta do nosso break, tem mais uma participação. Boa noite, aqui é a Maria do Nova Lima, deixa eu ver aqui, grande abraço, músicas maravilhosas, quero ouvir uma música do João Haroldo e Betinho. João Haroldo Betinho, que é uma das referências aqui, né? Galera que começou a mudar a música sertaneja, começou a essa mudança no sertanejo universitário. Tem uma saudade de encontrar esses camaradas aí, faz tempo que eu não vejo. Mais ou menos 4, 5 anos que eu não vejo aí o Betinho, né? O João Haroldo. Tive, inclusive, o privilégio de viajar com eles aí no ano de 2010, 2011, apresentando eventos, esse estadão afora aí, né? É isso. Grande abraço aí, obrigado pela audiência, obrigado pela companhia. Vou tocar, vou atender também, tá bom? Vamos nessa. Tamo junto e misturado. Mais uma participação, galera, tá chegando junto a Tainara. Ah, rapaz, mandou aqui, ó, sou Adel. Adel. Ô, Del, obrigado pela sua companhia, obrigado pela sua audiência, tá bom? E pediu também pra ouvir uma música aqui do de Paulo e Paulino, Amor de Primavera. Vocês estão apaixonados, hein? Eita, pega! Bora, tamo junto e misturado. Vamos nessa, né? Rapaziada, participa, interage, chega junto no pé do eito. E o Pai Venha vai com você até o meia-noite. Até meia-noite, tocando suas modas derramadas, aquelas que você merece ouvir aqui na nossa programação. É isso. Bora fazer o seguinte, tá chegando o nosso break. Na sequência, eu vou atender o pedido musical dessa turma que tá participando, interagindo nessa noite especial de terça-feira.

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5: 10:23.

0: parada mais gostosa da sua noite. Fim de noite com Wesley Paiva. Ô, pai, vem do rádio. Bora! Top FM. Rapaz do céu, ó, quem apareceu aqui.
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0: Um alô especial aqui pra Elaine Pires. Ela que faz o nosso motivacional aqui na parada. Parabéns, viu, Elaine? Pelo trabalho pela sua equipe. E vai dormir, vai descansar, menina. Eu vou assim que eu puder também. Até amanhã, se Deus quiser. Toda a família Pires aí, ó. Que orgulho de fazer parte desse time aí. Tamo junto.

atendendo o pedido musical. Esse é o bloco dos pedidos. FM. Essa aqui é uma das mais clássicas. De João Arruda Betinho. Coração idiota na parada.

0: Essa foi pedido da Maria do Nova Lima.
1: Você.
0: Boa noite pra você, obrigado pela audiência, obrigado pela companhia. Só pancada aqui na parada.
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0: A Simone pediu essa aqui, ó. Corpo e alma. Eu não sei se é com o Chico Rei Paraná, mas tá na parada. Ótima noite pra você. Você que tá se preparando pra descansar, bom descanso. Você que tá trabalhando, bom trabalho.

0: fim de noite. Tamo junto, misturado. Eita, pega. Vambora.
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0: A bateria do Paivinha tá em 1%. Você acredita nisso? E pior que amanhã tem tudo de novo.

0: Eu quero ver agora. Quando ela me ligar, não vai falar comigo, porque telefone mudo não pode falar, hein?
1: É isso, vou deixar essa para depois. Bora, senhoras e senhores. Agradecer aí a audiência, companhia. Tamo junto, misturado, fechando mais uma sequência musical aqui no seu fim de noite. E aí? Hã? Como é que vocês estão? Tá tudo top? Bora fazer o seguinte, essa aqui vamos escutar também inteirinha depois da volta do break. Fechou? Segura aí.

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3: 10:45.

nós pra você. Tamo junto e misturado nessa pegada gostosa chamada Fim de Noite. Mandar um alô especial aqui pra Eclésia, curtindo a nossa programação. Ela que é minha vizinha, né? Lá em Palmeiras. Tamo junto e misturado. Tá fazendo um trabalho sensacional lá no Beira Rio, viu, Eclésia? Parabéns aí. Tamo junto. Tamo junto. Qualquer hora vamos encostar esses barcos, todo um do lado do outro, vamos pescar, vamos fazer um campeonato de pesca aí nesse rio aqui da hora. Abraço pra você, menina. Tamo junto. As meninas. Rancho das meninas. Como é que vocês estão aí? Tudo bem? Bora, deixa eu mandar um alô especial aqui também pra eles. Ângela tá em Camapuã curtindo a nossa programação. Tá dizendo assim, boa noite pra você. Boa noite, Elisângela. Obrigado pela sua companhia também, tá bom? Tá pedindo lençol gelado com Rio Negro e Sony Boys. Aê!

Sol Gelado, Rio Negro e Sonimões, atendendo o pedido musical da Elisângela de Camapuã, curtindo a programação. Alô, Cíntia, tudo bem com você? Tá pedindo uma apaixonada também, ó. Bora que bora, senhoras e senhores. Essa aqui, ó. Meu Deus do céu. Vocês estão tudo apaixonados hoje aí, hein? Bora. O cheiro da maçã. Pode subir o som aí, DJ.

chegando, Leonardo, pra matar a saudade, fechando mais uma sequência musical e fechando a nossa primeira hora aqui no fim de noite. Rapaz, passou de pré demais, senhoras e senhores. Você tá doido? Bora mandar alô especial, tem muita gente participando dessa noite especial de terça-feira. É. Tem dia que a galera chega em peso aqui, né? Manda um alô especial pro Luiz. O Luiz Ferretti. Rapaz. Luiz Ferretti, abraço pra você, obrigado pela audiência. A Vanessa tá acompanhando a programação. O Robson Silva tá curtindo no Aero Rush. Boa noite pra você. Como é que você tá? Tá dizendo assim, vai vir? Tô precisando arrumar uma namorada. Você tá doido, cara. Vamos arrumar uma namorada pra você então, ué? Bora que bora. Bora fazer o seguinte, daqui a pouquinho tem mais moda pra você na parada. Maria. Ô Luiz, abraço pra você aí, tamo junto misturado, tá bom? Vamos que vamos.

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5: 11:03.
6: Falar demais, desistir, gastar, se explicar. Ter fé te chama para calma com a direção. Hoje, antes de decidir algo grande, faça uma pausa, respira, ora e espere 24 horas. Nem toda urgência é real. Às vezes, a maior maturidade é não responder na hora. Esperar é governo emocional.
5: 11:04.
7: Abrir a nossa última hora nesse fim de noite especial de terça-feira, dia 29. Ai do céu, não sei como é que a bateria nos carregou ainda. Já estamos em módulo de emergência aqui. Ave Maria, amada amante. Milionários é rico aqui na parada.

sequência de músicas como esta.

Chitãozinho Chororó Chuva. Fechando mais uma sequência musical aqui no seu fim de noite. E aí, tá tudo certo? Deixa eu mandar um alô especial aqui pro Paulo Roberto, acompanhando a programação na Copa Vila 2. Fala, Paulo Roberto. Você se enganou. Ele falou assim: pai, vinha, eu te vi na feira do Copa Vila 2, Jó. Totalmente enganado você tá, viu? Porque hoje eu não tive tempo nem de passar perto da feira, meu jovem. Mas qualquer hora a gente vai chegar aí pra gente comer o, como é que chama aquele negócio lá? Shawarm? É isso? Aquele negócio feito de churrasco grego, é uma delícia, né? Grande abraço pra você aí, enrolado no pão sírio. Fé Maria. Mas não é nem não, meu irmão, você se enganou. Mas mesmo assim, grande abraço aí pra você e obrigado por lembrar da gente. Tá bom? Tamo junto e misturado sempre. Feira da Copa Vila que é show de bola aí, acontece às terças-feiras, de vez em quando eu vou, de vez em quando, hoje não foi o caso, mas nas próximas aí a gente vai marcar alguma coisa aí, tomar um chopp. Chopp sem álcool, tem? Hã? Isso não, mas vou pesquisar, ver se tem um chopp sem álcool aí, pra qualquer hora a gente chegar junto no pé do eito, junto com essa rapaziada aí da Copa Vila 2, tamo junto misturado. Valeu, Paulão! Grande abraço pra você. Abraço especial aqui também pro Amauri, curtindo a programação em Glória de Dourados. Fala, Amauri, como é que você tá, rapaz? Tá curtindo aí na chácara Bom Sossego. Abraço pra rapaziada aí que curte a nossa programação na área rural também, né? Boa noite pra todo mundo. Tem gente que dorme cedo na área rural, mas tem gente que fica até tarde aí curtindo a programação, fazendo algumas coisas diferentes aí. Rapaz do céu!

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4: 11:24.

0: João Mineiro e Marciano, amantes e amigos. Tem algumas músicas aí que eu vou falar um negócio pra você, né? Ave Maria. Você já escutou alguma música assim na sua vida? Fala assim, meu Deus do céu, será que essa música foi feita pra mim? Hã? Tem algumas aí que eu vou falar um negócio pra você. Os caras parece que tá na sua pele. Alô especial aqui pra Antônia, curtindo a nossa programação, boa noite. Antônia tá acompanhando a programação aqui no Tijuca. Tá desejando um boa noite pra toda a galera que está acompanhando a programação aí no Bar do Fidel. Aê, rapaziada do Bar do Fidel, boa noite pra vocês. Obrigado pela audiência, obrigado pela companhia de sempre, tá bom? Tamo junto. Deixa eu ver quem mais aqui pra gente finalizar as participações dessa noite, né? Quem chegou por aqui também para fazer companhia pro Wesley Paiva, como sempre, o Agenor. Agenor, obrigado pela companhia, pela sua participação de sempre. Tamo junto, Claudinei, tá curtindo a nossa programação lá em Douradina, lá no sul do estado. Abraço para vocês aí. Tamo junto, tamo junto, tamo junto.
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0: Mais uma moda. Trio Paranadora. Amaremos. Alô, Cida. Boa noite pra você. Ô, Johnny, motorista de aplicativo. Boa noite, meu irmão. Obrigado pela companhia, pela carinha.

Quino, boa noite. Como é que você tá? Tá dizendo aqui, olha, músicas boas. Curtindo nessa noite especial de terça-feira. Antônia, boa noite pra você. Obrigado pela sua companhia. Tá bom, menina? Tamo junto e misturado. Sempre, sempre, sempre. Bora que bora. Agradecendo a audiência, a participação aqui da Rafa. A Rafaela curtindo a nossa programação no bairro Cabriúva. Como é que vocês estão aí? Tudo bem? Rapaziada do Cabriúva, obrigado sempre pela audiência, pela companhia. A Flávia tá em Porto Burtinho, chegou agora, chegou e falou assim, eu tô aqui ouvindo, viu, Wesley Paiva? A gente não manda recado, porque a gente fica curtindo as modas que você toca aí no rádio, que é muito boas. Valeu! Flávia, grande abraço pra todo mundo aí de Porto Burtinho, tem um carinho muito grande, faz hora que eu não vou em Porto Burtinho. Tô com saudade desse pessoal aí, dessa galera toda. Qualquer hora eu vou aí pra gente pescar, tá bom? Aí eu vou avisar todo mundo pra gente se encontrar e fazer uma grande festa aí em Porto Burtinho. Bora que bora. Tomar aquele caldo, aquela água que passarinho não bebe lá na Ilha Margarida. Tem um lugarzinho top lá que eu esqueci o nome. Que é bom demais de tomar aquela água que passarinho não bebe, né? É isso. Bora fazer o seguinte, gente. Tá chegando aqui a nossa parada obrigatória, nosso último break. Na sequência, a gente volta com as últimas da noite. Eu agradeço demais a participação de cada um de vocês aí, tá bom? Rapidex, eu já volto.

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6: 11:41.
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0: 11:43.
1: Bora, meninos e meninas, senhoras e senhores. E quando eu falo bora, é bora mesmo. Ai, ai, ai. Quero agradecer a companhia e audiência de toda essa galera maravilhosa do Estadão de Mato Grosso do Sul, que acompanhou através do 88.9 Campo Grande, galera de Rochedo, Corguinho, Jaraguari, Cidrolândia, galera de Ribas do Rio Pardo, que curte a nossa programação também na zona rural aí. Tamo junto. Alô, Campão, a nossa capital morena. Valeu. E esse tempinho deu uma mudada, né, gente? Que é isso? Começou aquele calorão, começou a ventar, deu uma garoa em várias partes do nosso estado, em especial também Campo Grande, muitos lugares de Campo Grande deu uma garoa, e aí deu uma mudada no tempo. Será que vai dar uma quebrada nesse calor a partir de amanhã? Hã? Tomara, né? Que eu vou falar um negócio pra você, os últimos dias aí eu vou falar um negócio pra você. Foi de derreter o chifre. Deixa eu finalizar aqui com um alô pra Vera Lúcia, também minha vizinha lá em Palmeiras. Galera tá descobrindo Wesley Paiva aí. Eita, pega o Thiago, rapaz. Thiago também chegou por aqui. Ô, Thiago, abraço pra você, pescador, cara. Rapaz, pescador Thiago Guerra. Pois é. Você viu? Grande abraço pra você. Amanhã chega mais cedo pra gente bater um papo aí, Thiago. Tamo junto, misturado. Vamos que vamos. Rapaziada, participando, interagindo aqui, né? Galera, a gente é vizinho lá em Palmeiras, mas todo mundo mora em Campo Grande. Meu Deus do céu. Como é que, o Thiago colocou o nome do, eu coloquei o meu lá, Rancho, né? O Thiago colocou assim, Casa de Campo. Eu gostei desse Casa de Campo aí. As meninas, minha amiga Eclesse, colocou lá o Rancho das Meninas. Então tá valendo. E aí o Tiagão vem com essa onda de Casa do Campo. Tá bom, aí. Vamos que vamos. Tamo junto, misturado. Vamos nessa. Tem reunião hoje aí de quando. Hoje não. Tem reunião a semana que vem, depois da campanha, né? Depois das eleições, tem reunião de condomínio. Quer só ver o que vai virar. O que vocês vão conversar? Você sabe falar de rio, de peixe, de pesca? Será que vai virar alguma coisa? Bom, gente, forte abraço pra todo mundo. Fiquem na paz. Quero deixar aqui uma ótima noite pra você que acompanha a nossa programação, você que escuta, você que participa, interage. E vamos nessa, né? Amanhã estarei de volta a partir das 10 da noite com mais uma edição Fim de Noite. Grande abraço pra vocês. Vamos nessa.
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1: Pra fechar, sou eu, Christian Ralph. Depois tem Amargurado, Roupa de Lua de Mel e Nada Mudou com o de Paulo e Paulino.

de noite termina por aqui. Amanhã, Wesley Paiva espera por você por mais 2 horas de boa música e companhia. Boa noite.

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8: Meia-noite 2.
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2: 2 e 2.
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0: Ô, compadre, comadre, estamos chegando aqui no Clube do Caipirão, defendendo as tradições culturais de nossa terra com grandes sucessos do nosso cancioneiro. Muita música, alegria pra você, que é o melhor ouvinte do mundo. Vamos que vamos!
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0: A sonoplastia do meu irmão, companheiro Zé Luquinha, assessoria e produção da dona Juju. Juntos nós vamos reviver um passado tão vivo e presente na história e na memória de cada um de nós amantes da música sertaneja. Com a proteção de Deus, estamos chegando!

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1: Opa, que maravilha, como é bom estar contigo em mais uma manhã sertaneja aqui no Clube do Caipirão, abrindo o baú da música sertaneja. A Juju foi ajeitar um cafezinho pra nós, já tem um cafezão cabeceira, o Luquinha tá ali separando mais umas modas, daqui a pouquinho tem humor caipira, ainda hoje tem histórias e canções da música sertaneja e o sucesso por aqui não para.
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1: Os grandes sucessos da música sertaneja estão aqui no nosso Clube do Caipirão. Vamos ouvir Boiadeiro Errante com Lio e Léo.

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0: 12:11.
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4: Rede Top 2 e 13.

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3: 2:16.

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3: 12:17.

Abraço aos amigos do agro, né? O agro em peso aqui no nosso estadão do Mato Grosso do Sul, pessoal na capital morena, muita gente já no pé do 8, acompanhando a nossa programação, gratidão imensa, tô feliz, tô na top!

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1: 2:19. 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
3: Você quer colheita rápida, mas não quer amadurecer? A colheita sem maturidade vira perda. O cérebro quer prazer e reconhecimento agora, mas o caráter leva tempo. Na fé, Deus não te atrasa, ele te prepara. Hoje, em vez de reclamar do tempo, pergunte: o que esse tempo está formando em mim? Porque às vezes Deus está fortalecendo sua raiz para sustentar o fruto que você pediu. E esperar é confiar no processo.
4: 2:23.
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6: 2:51.

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6: 3:18.

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3: 3:42.
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0: pancada, bebê. Mari Fernandes!
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3: 4 e 5.
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7: 4:13.

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2: 4:45.
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0: último dia do mês, ou tem 31 mesmo? Tem 30 ou 31, Bocão? Bom dia, Bocão, você tá bom, Bocão?
1: Opa, bom dia, Giovanni.
0: Ô, mas que prazer estar aqui com vocês, num oferecimento de Mademaior.

0: tira leite. Hoje fala ordenhar, né?
1: Ordenhar,
0: mas nós ainda falamos, vamos tirar leite. Alô, fazendas do Grande Pantanal.

992185550. Tem prêmios, tem o Pix Top. R$88,90 na sua conta. Não faz mal pra ninguém, né? Não faz mal pra ninguém.

0: comigo. 992188550.
1: Mande áudio, mande áudio, mande áudio.
0: Mande áudio, mande áudio.

0: você faz parte do meu show.
1: Ô Jambô.
0: Alô, meus amigos lá da Colônia Bananal, aqui da UANA, Dona Edir.

0: Bananal, aqui da Uana. Vem pra cá que eu vou dar um abraço pra vocês. Opa! Aí. Fala, Bocão.
1: Elisângela de Camapuã, sou ouvinte, tomando mate e ouvindo Alto Astral.
0: Elisângela de Camapuã, tomando mate.
1: Isso.
0: E ouvindo o Alto Astral.
1: Tá.
0: De perna encruzada ou tá. Não tá de perna encruzada?
1: Tá de perna cruzada.
0: Você tá de perna encruzada. Ô, Elisângela de Camapuã. Bom dia, minha querida. Ademir, levantou cedo, hein, Ademir? Esse cabo aqui eu vou te falar, é meu primo. Esse aqui é meu primo, filho do tio Antônio Modesto Medeiros. Vamos ver o Ademir aqui, será que ele tá dando bom dia pra mim? Ô, Ademir, você tá na torre? Vai cair da torre, rapaz.
2: Bom dia, Bosco, bom dia, Bocão. Estou feliz, estou na top. Uma excelente quarta-feira a todos aí, tá? Campo Grande, temperatura agradável.
0: É verdade.
2: Sem tempestade, graças a Deus. Um abraço a todos aí.

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1: 5:27.
2: 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Bom dia, seu Gilberto. E toda a gauchada que ouve o nosso show.

0: não sei se eu vou, se eu fico.
1: Garçom amigo, traz uma pra nós.
0: 5:28, vou tomar banho. Lavar o que tem que ser lavado, secar o que tem que ser secado, perfumar o que tem que ser perfumado.
1: Garçom,
0: escutar.

0: Bom dia, João Bosco. Aqui é o Fábio do bairro Santo Antônio, motorista de aplicativo.
1: Oi, Fábio.
0: Curto demais o seu programa. Meu pai escutava todo domingo quando você era de outra rádio, mas agora...
1: Ô, querido.
0: Tá escutando você na top.
1: Gratidão.
0: Vamos na top.
1: Gratidão.
0: Foi entrado pro sorteio do frango, do Pix.
1: Obrigado, Fábio.
0: 88. O que puder aí, colocar a gente, coloca a gente aí, tá bom? Um abraço pro seu Salvador lá do bairro Santo Antônio. Valeu.
1: Seu Salvador, bairro Santo Antônio. Muito obrigado, meu amigo. E a todos os motoristas dos

0: vou adivinhar agora quem que é, você não, é
1: uma, eu vou adivinhar.
2: Agora.
0: Você duvida que eu vou adivinhar?
3: Coitado
0: nada, eu vou adivinhar. Agora é mulher. É mulher.
4: Bom dia, João Bosco. Bom dia, Bocano.
0: Errei, rapaz.
4: Aqui é o Jair da Chaga da Sagneira. Ganhei do sorteio.
0: Obrigado, meu amigo.
4: Pegar pra nós, se é mais folheiro com a pele de Alexandre.
2: Ô, João Bosco. Acharam a vassoura?
0: Esse aí é da vassoura?
2: Não é da vassoura, é de lá.
0: Pegaram a vassoura dos caras lá, vai vazar.

do rádio pra acordar Campo Grande, Mato Grosso do Sul e o Brasil. Vamos levantar, vamos levantar. Tá na hora, tá na hora. Sai, sai, sai, sai, sai, sai dessa cama, dona Joana. Vamos pro chuveiro, vamos pro chuveiro.

0: Vida todo mundo tem, mas com Deus nós vamos vencendo. Que levantou agora, vamos pro chuveiro, velho. Vamos pro chuveiro tomar um banho de água fria pra enfrentar o dia. Fala comigo, 99218-8550.
1: Bom dia, locutor. Tô sintonizando aqui em quatro palanque, por isso ando por Tomotinho.
0: Bueno.
1: Um bom programa pra vocês.
0: Olha que maravilha, cara. Esse aí é paraguaio ou brasiguaio, tá lá em Porto Murtinho, ouvindo o nosso programa. Só põe o seu nome aí, meu amigo. Põe ele de novo aí, vamos ver.
1: Bom dia, locutor. Estou sintonizando aqui em quatro.

0: povo de Porto Murtinho, Porto Murtinho do lado de cá e do lado de lá. Muchas gracias, um abraço de olha. Fazenda Carandá.
1: Carandá.
0: Como é que é o nome dela? Fazenda Carandá, município de
1: Caracol.
0: Caracol. É que ela falou, põe de novo, que ela falou meio rápido, vamos ver. Ah, que bom. Adelson. Ô, Adelson! Fazenda Carandá, município de Caracol, meu povo de Caracol, as mulheres de Caracol adoram tomar banho de sol.

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4: 5:42.
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dia, bom dia. 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

0: feliz.
1: Deus nosso Pai.
0: Bom dia,
1: que sois todo poder e bondade.
0: Meu coração.
1: Dai força àqueles que passam pela provação.
0: Bom dia.
1: Dai luz àqueles que procuram a verdade.
0: Vamos sorrir e cantar.
1: Ponte no coração do homem a compaixão e a caridade. Deus, dai ao viajante a estrela guia, ao aflito a consolação, ao doente o repouso. Pai eterno, dai ao culpado o arrependimento, ao espírito a verdade, à criança o guia, ao órfão um pai.
0: Nada se leva.
1: Que a vossa bondade se estenda sobre tudo que criaste. Piedade, Senhor, para aqueles que não vos conhecem. Esperança para aqueles que sofrem. Que a vossa bondade permita a todos, através do seu Espírito Santo, a paz, a esperança e a fé. Dai-nos, meu Pai, a força no progresso de subir até vós. Dai-nos a caridade pura. Dai-nos fé e a razão. Dai-nos sempre o amor, a misericórdia e o perdão.
2: João Bosco de Medeiros.

0: minhas amigas trabalhadoras. Excelente dia, sempre com um sorriso novo, sempre com vontade de ser feliz, de vencer, enfrentando a vida de cabeça erguida.
1: Nada se leva daqui.

0: Quem é que você quer, Bocão?
1: Marta da Vila Rosa na sintonia, viu?
0: Alô, Marta, Vila Rosa. Vem cá, Marta, eu vou te dar um abraço. Bem gostoso.
2: Doidinho,
0: vem, Marta. Aí. Opa! Ai, que bom. Ai, que bom. Ai, que bom. Marta da Vila Progresso. Ô, Bocão.
1: Oi, João.

0: caldo de cana.
1: Do caldo de cana.
0: Mas você já chupou muita cana, né, Bocão, quando era menor, né?
1: Já assoviei, hein?
0: Eu não tô falando que você já assoviou, rapaz.
1: Eu já assoviei.
0: Ah, quer assoviar, rapaz? Não vem, não. É assoviar. Tô perguntando se você já chupou muita cana, quando você era pequeno.
1: Já, sim.
0: Ah,
1: e suviava, gente.
0: Hoje você não chupa mais.
1: Cana, não.
0: Cana.
1: Não, suviava.
0: Hoje você só vai no cardo.
1: Só no cardo.
0: Só no cardo. Tá bom. Um abraço pra todo o pessoal aí, dos caldos de cana, né? Aí pra vocês que sempre estão aí pelas esquinas, lá da Moreninha, tem um cara lá que vende caldo de cana lá e de vez em quando ele liga pra nós aqui, um abraço pra ele lá nas Moreninha, Moreninha 1, Moreninha 2, Moreninha 3, bom dia.
1: Oi! Dia 9 tem Renan e Raí na Colônia Paraguai.
0: E vai ser bom, vai ser bom. Campo Grande, lascada de boa.
1: Renan e Raí, Grupo Zígaro, dia 9 na Colônia Paraguaia, João Bosco.
0: Eu vou lá, eu sou fã deles. 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
4: Do frango. Marta Vieira, Vila Rosa. Daniel Zambrano, Aero Rancho.
5: Poderão passar em nossa emissora para pegarem os seus vouchers. Eu não sei se consegui, não sei, mas eu tentei fazer você feliz. Saio do mundo encantado do rádio e volto pra minha vida normal. Muito obrigado, Bocão.
4: Valeu, João.
5: Obrigado.

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1: Olá, bom dia. Está começando o Boletim AgroNosso. Eu sou Marcos Rondon, com informação para quem produz, trabalha e movimenta a economia do Mato Grosso do Sul. Vamos aos destaques desta quarta-feira, dia 30 de setembro. Soja reage em Chicago, mas comprador chinês ainda exige atenção. Milho recupera preço em Maracaju. Dourados mantém a casa dos R$56. O boi gordo segue firme e a reposição entra na conta do pecuarista. No plantio, Mato Grosso do Sul avança com diferença importante entre as regiões. Essas e outras informações você ouve agora no Boletim AgroNosso. Preço tem data, negociação tem condição e expectativa precisa ser tratada como expectativa. Vamos às informações de hoje.
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1: A soja recuperou parte das perdas em Chicago nesta terça-feira e, segundo a corretora Agencer, compras de oportunidade e atrasos na colheita americana ajudaram a recuperação. Mas a ausência de novos compromissos de compra da China limitou o movimento. Portanto, reação de preço ainda não significa uma alta consolidada. Aqui em Mato Grosso do Sul, a Granos Corretora registrou ontem a saca de 60 quilos a R$148 em Dourados, Maracaju e Campo Grande. Em Cidrolândia, R$147. Ponta Porã, R$146 e São Gabriel do Oeste, Bandeirantes e Camapuã, R$145. Maracaju avançou R$1 por saca em relação à segunda-feira. Dourados permaneceu estável. São referências brutas do mercado disponível com pagamento em até 15 dias. Na nossa leitura, o produtor precisa acompanhar quanto da reação internacional aparece de fato na proposta do comprador. Câmbio, frete e condições de entrega também entram nessa formação. Bolsa subindo é informação. Proposta líquida na mão é o que permite avaliar o negócio.
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1: E no milho, o fechamento de terça-feira trouxe uma recuperação localizada, amigo produtor. Maracaju passou de R$55 para R$56 por saca, segundo a Granos Corretora, em levantamento publicado pelo portal AgroNosso. Dourados e Chapadão do Sul também ficaram na casa dos R$56. São Gabriel do Oeste marcou na casa dos R$55, Campo Grande e Cidrolândia R$54 por saca. Nessas praças, os valores permanecem estáveis em relação à segunda-feira. No exterior, a expectativa de estoque maiores nos Estados Unidos acabou pressionando Chicago. Por outro lado, chuvas que atrasaram a colheita americana ajudaram a limitar as perdas, segundo o balanço da agência. Estoque esperando ainda precisa ser confirmado pelo relatório oficial. Para o produtor de Mato Grosso do Sul, ponto é comparar compradores e destinos. Uma oferta maior pode perder vantagem quando o frete fica por sua conta, por exemplo, e a recuperação em uma praça sozinha ainda não comprova mudança de tendência aqui no estado.
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2: O boi gordo mantém sustentação, mas o resultado da venda precisa ser confrontado com o custo de colocar outro animal na fazenda. A tabela do Canal Rural indicou R$335 por arroba em Dourados nesta terça-feira, sem alteração diária para esta região. Para distinguir as condições de pagamento, o levantamento da Scott Consultoria publicado pelo Notícias Agrícolas e Portal Agronosso, referente à segunda-feira, trouxe Dourados a R$351 à vista e a R$351 a arroba para 30 dias. A análise da Agrifato, divulgado pelo portal Agronosso, aponta a menor disponibilidade de fêmeas para abate entre os fatores de sustentação. Ao mesmo tempo, a reposição mais cara exige atenção de quem vende para comprar novamente. Na nossa leitura, vale negociar o lote considerado considerando acabamento, prazo e bonificações, mas também calcular quantos animais o dinheiro da venda permite repor. A arroba pode melhorar e ainda assim a margem do próximo ciclo continuar apertada.
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2: Panorama do agro em Mato Grosso do Sul. A nova safra ganha terreno em Mato Grosso do Sul, mas o mapa do plantio mostra situações diferentes. Segundo o acompanhamento do SIGMS, executado pela AproSoja Mato Grosso do Sul e divulgado ontem pela revista Cultivar e pelo portal Agronosso, a soja ocupava 5,1% da área prevista até o dia 25 de setembro. São aproximadamente 248.600 hectares, com avanço de 4,2 pontos percentuais sobre o mesmo período do ciclo anterior. O sul do estado liderava com 6,2% da área semeada. O centro vinha com 5,9%. No norte, o índice permanecia abaixo de 1%, com trabalhos principalmente em áreas irrigadas. A diferença está relacionada à distribuição das chuvas e às condições de umidade. A leitura para o produtor é clara. O percentual estadual ajuda a acompanhar a safra, mas a decisão de entrar no talhão depende da condição local. Plantar mais cedo pode favorecer o calendário seguinte. Antecipar sem condição adequada para gerar trabalho não é bem visto. E o avanço de plantio ainda não é garantia de produtividade, amigo produtor.
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2: Enquanto uma lavoura começa, outra operação ainda precisa terminar. O monitoramento da Conab, divulgado nesta segunda-feira, apontou que o tempo chuvoso e úmido dificultava a conclusão da colheita do milho aqui no Mato Grosso do Sul. Esse encontro entre colheita e plantio reforça a importância de quem organiza a rotina: operador, mecânico, motorista, equipe do armazém e responsável pelo planejamento. Nosso comentário de hoje é para essa turma. E o nosso comentário de hoje é para essa turma. Comunicar um problema antes de a máquina parar também é trabalho produtivo, assim como organizar abastecimento, manutenção e deslocamentos. O resultado da safra passa pela tecnologia, mas depende das pessoas que a observam, decidem e executam. No fechamento de setembro, a atenção está dividida entre o mercado e a implantação da nova safra. É preciso acompanhar o comprador, conferir a condição do solo e conhecer o custo da própria operação. O Agronosso segue acompanhando os assuntos que interferem na produção e nos negócios de Mato Grosso do Sul. Acesse o portal Agronosso para acompanhar nossa cobertura. Eu sou Marcos Rondon, bom trabalho para quem já está na estrada, na lavoura, na pecuária ou abrindo as portas da empresa. Boletim Agronosso, e você já sabe, se está no Agronosso, você pode confiar. Até amanhã, aqui na Rede Top. Bom...

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3: 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Bom dia, Campo Grande, bom dia, Mato Grosso do Sul. 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
20: Empresas de ar anunciam medidas de segurança nos Estados Unidos.
3: TSE afirma que 90% das urnas estão prontas.
20: Emprego bate recorde, mas inadimplências sobem.
3: Loterias destinam verba para capacitar gestores de clubes.
20: E a BR-163 terá novos pontos de ônibus e obras em Mato Grosso do Sul.
3: 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Hoje, 30 de setembro de 2026, previsão do tempo para esta quarta-feira. Bom dia, Mirtes Ramos.
21: Bom dia, Ricardo. Bom dia aos nossos ouvintes. Vamos então ver como é que fica esta quarta-feira, né? Uma frente fria deve mudar o tempo em Mato Grosso do Sul a partir de hoje, com aumento da nebulosidade, ocorrência de chuvas em várias regiões. A mudança também deve colocar fim ao período de calor intenso dos últimos dias e provocar aí uma queda nas temperaturas.
3: A possibilidade de temporais com raios, rajadas de vento e de forma pontual queda de granizo. Em algumas áreas, a chuva pode ser forte e acumular mais de 40 milímetros em 24 horas.
21: Os ventos devem soprar do sul entre 40 e 50 quilômetros por hora, com rajadas que podem passar dos 60 quilômetros por hora. Na quinta-feira, chuvas devem diminuir primeiro na região sul do estado, enquanto outras regiões ainda podem ter chuvas e tempestades.
3: Em Campo Grande, a temperatura varia entre 26 e a máxima de 36 graus.
21: Em Camapuã, mínima de 26 e máxima de 37 graus.
3: Caracol, mínima de 30 e a máxima de 40 graus.
21: Em Glória de Dourados, mínima de 25 e máxima de 36 graus.
3: 7:10, Mirtes Ramos, hoje comemoramos o quê?
21: Olha, hoje nós comemoramos, Ricardo, o dia da secretária. Também
3: parabéns a todos.
21: Isso, fundamental essa profissão. Também dia mundial do tradutor e da tradução. É o dia internacional do podcast.
3: Olha.
21: E dia nacional do jornaleiro. Ainda existem jornaleiros e bancas de jornal, embora em menor número, e para sobreviver muitos diversificar os produtos e alguns transformaram os espaços em livrarias, cafés e pontos pontos de encontro.
0: Que legal, então parabéns aos jornaleiros, né? Parabéns às secretárias, que a nossa secretária aqui da Top FM, parabéns, né? Em nome dela, parabenizamos a todos. Tony Ueno, são 7:11, bom dia.
1: Bom dia, amigos da Top FM, hoje já é quarta-feira?
0: Quarta-feira.
1: Quarta-feira. Uhum. Amanhã é o último dia de propaganda eleitoral, gratuita através de imposição pelo Tribunal Superior Eleitoral, e aí esperamos voltar a programação normal a partir de sexta-feira, né? Esse horário eleitoral que ocupa em todos os espaços publicitários das emissoras de rádio e televisão de todo o país. Uma lei que tem que ser revista, né? Outra lei que tem que ser revista também é a questão dos apresentadores radialistas e também de televisão, que tem que sair do ar 90 dias antes das eleições, né? É muito tempo. Eu acredito aí que teria que ser igual os militares, nas convenções. Na convenção, a pessoa passou na convenção, ele tem que sair do ar, né? Mas aí cabe o Congresso rever essas leis aí da época aí de quando as eleições eram feitas com 90 dias. Então não há necessidade dos locutores e apresentadores de televisão ficar ausentes aí.

0: dos meios de comunicação, o médico, o advogado, o pastor, né, o influenciador, todos continuam com as suas profissões. Por que só o apresentador de televisão? Por que somente o apresentador de rádio tem que sair do ar para disputar uma eleição? Não faz sentido. Tem algumas leis no Brasil, esses dias eu estava vendo umas leis, por exemplo, que estava em vigor em São Paulo, proibido amarrar cavalo na Avenida Paulista.
1: Olha isso.
0: É, proibido, né? Amarrar cavalo. Então tem umas leis assim que já caiu faz tempo.
1: Desuso, chama de lei em desuso.
0: Então, assim, que tem que ser mudado isso, né? E uma dos meios de comunicação precisa ser revista.
1: Olha só.
2: Gente, agora eu tô pensando, quem amarrou um cavalo na Avenida Paulista?
0: Pois é, a lei tava em vigor, isso aí da época de 1900, né?
2: Eu nunca vi um cavalo por lá.
1: Mas também.
0: Então são leis assim que não se utilizam mais.
1: Desuso, né? É, lei em desuso. 7:13, no panorama político, Tony.
0: Olha, o Instituto Rank divulga amanhã a penúltima pesquisa das eleições 2026. E a gente espera ter contribuído aí para o processo democrático. E tivemos aí a oportunidade de receber aqui no estúdio da Top FM mais de 130 candidatos a deputado estadual, federal, governador, senador. Foi uma alegria muito grande poder receber os candidatos e eles transmitirem aos ouvintes as suas ideias, os seus objetivos. Pena que durante essa eleição pouco se discutiu os problemas locais, né? Os problemas do nosso estado. Nós temos aqui problemas diversos, como saúde, segurança, corrupção, né? Infraestrutura, e parece-me que as pessoas acabam discutindo mais os problemas nacionais do que locais. Vamos ver se passar as eleições a gente passa a discutir os problemas locais, né? O transporte coletivo de Campo Grande continua de mal a pior, as ruas continuam cheias de buracos, né? Nós continuamos aí com corrupção em delegacias, na área da saúde, na área da educação, né? Ou seja, a ladruagem continua. Então a gente precisa discutir esses problemas. Pena que durante essa campanha de 2026 faltou discutir mais aprofundado esses problemas locais. Esperamos aí que ao longo dos próximos 4 anos, nossos deputados estaduais, federais, senadores, governador que foi eleito ou reeleito, venha estar dando atenção mais especial aqui do Mato Grosso, porque nós estamos ficando para trás, né? O estado do Mato Grosso já está 1000 anos-luz na frente do Mato Grosso do Sul, o estado de Goiás está 1000 anos à frente do Mato Grosso Sul, o estado de São Paulo, o estado do Paraná, e Mato Grosso Sul está ficando para trás. Precisamos de infraestrutura, duplicação de rodovias, precisamos de combate à corrupção, precisamos aí investir mais na questão da segurança das nossas fronteiras e etc, etc. Mas acreditamos, e eu sou muito otimista, eu acredito no Mato Grosso do Sul melhor.
1: Muito bem, 7:15, para você também que está participando, dando essa carona no seu carro, obrigado aí, um ótimo trajeto, né? Com responsabilidade no trânsito, direção defensiva, e vamos juntos. Empresas de IA anunciam medidas de segurança nos Estados Unidos, Mirtz.
2: São informações da CNN, o presidente dos Estados Unidos, Donald Trump, se reuniu nesta terça-feira na Casa Branca com executivos das principais empresas de inteligência artificial do país. O encontro terminou com um acordo para ampliar os controles e as auditorias de segurança dos sistemas de IA.
1: Chamado de Acordo da Casa Branca sobre Superinteligência, o documento prevê que as empresas monitorem o comportamento dos modelos, mantenham equipes internas para identificar falhas e contratarem avaliações independentes sobre o mecanismo de segurança.
2: O acordo também estabelece comitês independentes ligados aos conselhos das empresas para acompanhar os riscos e a correção de problemas. As companhias afirmam que deverão se reunir regularmente para definir padrões e boas práticas.
1: O documento não descarta que essas medidas sejam transformadas futuramente em leis ou regulamentos. Entre os executivos presentes estavam o Jensen Huang e ainda o Elon Musk, né? Da Chai, o Zuckerberg também da Meta, entre entre outros famosos aí da internet. Só os carinhas pobres. Que, aliás, participaram, né, do almoço lá com o chinês, junto com o Donald Trump.
0: É muito interessante essa questão dos grandes milionários, né, das pessoas que acertam uma ideia. Eu vejo assim que o cara parece que ele tem uma luz, né? Pá, uma ideia, né? E é interessante. Eu convivi 2 anos com um judeu, aprendi muito com ele, José Roberto Rutkowski, ele infelizmente já não está mais com a gente. E ele sempre falava assim: Tony, tem pessoas que têm o brilho, tem as pessoas que Deus escolheu para fazer alguma coisa no mundo. Agora, as pessoas têm que também se descobrir, ele falava. As pessoas têm que ver o que ele quer deixar para esse mundo, o que ele quer deixar de um legado. E o Roberto Rutkowski, ele deixou muitos legados aqui no Brasil. Ele foi uma das pessoas que renegociou a dívida do Paraguai, renegociou a dívida do Panamá. Ele era uma pessoa muito influente nos Estados Unidos, um excelente advogado. Então, essas situações faz com que a gente lute pelo um dia um mundo melhor. E essas pessoas que conseguiram atingir esse topo aí, né? É uma alegria muito grande saber que pessoas se dedicam, né? Para que o mundo se torne melhor.
1: E dizer que tudo começou numa oficina, né?
2: Numa garagem.
0: O Windows, né? Também, né?
1: Sim. E vai, né? E vai. São 7h19. Vamos fazer o seguinte, vamos rapidão pro break e voltamos então com a nossa entrevista do dia.
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6: 7:26.
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9: São 7:26. Você está sintonizado aqui no Jornal da Top. Edson Lima diz que está na, o nosso companheiro aqui de locução, né? Radialista Edson Lima, grande abraço para você que está na audiência, a você que também está nos bairros, Vila de Campo Grande, Glória de Dourados, Camapuã, Caracol. Seja bem-vindo aqui, 67992188550, para você interagir conosco. Bom, o TSE afirma que 90% das urnas estão prontas, Mirtes.
10: Isso mesmo, Ricardo. O presidente do Tribunal Superior Eleitoral, ministro Cássio Nunes Marques, informou na última terça-feira que 90% das urnas eletrônicas já estão prontas para as eleições do próximo domingo.
9: Bom, segundo o ministro, a Justiça Eleitoral enfrenta desafios logísticos e climáticos para levar os equipamentos às sessões eleitorais no norte. A seca pode dificultar o transporte por rios, enquanto no Rio Grande do Sul, as chuvas podem provocar mudanças em locais de votação.
10: Para acompanhar essas situações, o TSE criou uma sala de situação climática que vai auxiliar os tribunais regionais eleitorais na prevenção e na resposta a eventuais problemas durante a votação.
9: Mais de 150 milhões de eleitores estão aptos a votarem no primeiro turno, no próximo domingo. Portanto, para o presidente, governador, senador e deputado federal, estadual e distrital, essas são as opções dessas eleições. Preparada para votar, Mirtes?
10: Eu gosto, apesar desse ano eu estar um pouco desanimada, mas eu gosto das eleições. Eu

0: Estava aqui lembrando, né? Minha primeira votação foi com 16 anos. Eu lembro de ir com meu pai e com a minha mãe. Eu tava nervosa. Hoje em dia eu entendo o meu nervosismo.
1: Hoje você compreende o seu
0: nervosismo. Eu compreendo o meu nervosismo. Mas a gente sabe que é um dia, né? Que as pessoas realmente se preparam. Eu espero pelo menos que se preparem, né? Que realmente busquem procurar conhecer os seus candidatos. Eu acho que ainda falta muito para nós brasileiros pesquisarmos melhor os nossos candidatos. E eu percebi isso nesse ano aqui, porque a gente tem que vasculhar a vida dos nossos entrevistados, né? E a gente vai vendo quantas coisas são feitas, quantas não são feitas, o que é promessa, o que fica somente no discurso bonito, né? Na polarização, enfim, a gente precisa realmente assim fazer um pente fino na vida desses nossos futuros
1: governantes
0: e, né?
1: Parlamentares.
0: Exato, e parlamentares.
1: 7h29, tem aqui o Robin Hood, estou feliz, estou na top. Tony, se puder comentar aí as suas ideias, né? A liberação das bebidas, e se é correto no dia das eleições, vou passar essa pauta pro Tony, para ele depois comentar. Robin Hood, obrigado pela tua participação. 7h29, desemprego para o trimestre até agosto é o menor desde 2012, segundo o IBGE. Quem tem informação é a Fabíola Altran.
2: Taxa de desemprego atinge o menor patamar para um trimestre até agosto. O índice ficou em 5,3% e é o menor para o período desde 2012, ano em que teve início a série histórica do Instituto Brasileiro de Geografia e Estatística. O IBGE ainda registrou recorde no número de trabalhadores ocupados, carteira assinada, massa salarial e contribuição para a Previdência. O desempenho no período de três meses até agosto significa uma queda em relação ao trimestre móvel até maio de 5,6%. Os dados são da Pesquisa Nacional por Amostra de Domicílios Contínua. A população ocupada atingiu 103 milhões e meio de pessoas, maior número já registrado. Nesse caso, a alta é de 0,8% em comparação com o trimestre até maio. O número de empregados do setor privado com carteira assinada chegou a 39 milhões e meio, recorde também. A taxa de informalidade subiu de 37,3% para 37,5%. São considerados informais os trabalhadores sem carteira e os autônomos e empregadores sem CNPJ. Da Rádio 2, Fabíola Altran.
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1: São 7h30. Você participando pelo 67992188550. Hoje, quarta-feira, né? Trazendo aí para você também as nossas informações logo mais ao meio-dia no Jornal da Top, nessa segunda edição. Loterias destinam verba para capacitar gestores de clubes. Mirtz.
0: Essa é uma informação da Agência Brasil. E uma nova lei destina parte da arrecadação das loterias de números à capacitação de gestores de clubes esportivos no Brasil. A lei 15.523 foi publicada nessa última terça-feira no Diário Oficial da União.
1: O que acontece? Que a partir de agora, 0,01% da arrecadação dessas loterias será destinado ao Comitê Brasileiro de Clubes, o CBC. E o dinheiro deverá ser usado exclusivamente em cursos, treinamentos e qualificação de dirigentes esportivos.
0: A aplicação dos recursos continuará sendo fiscalizada pelo Tribunal de Contas da União, TCU, e a nova regra já está em vigor.
1: Bom, isso é bom, porque pelo menos incentiva o esporte, né?
0: Com certeza, Ricardo. Olha, tudo que se refere a cursos, treinamentos, qualificação em qualquer área, né? Capacitação, eu vejo que é muito importante, né? Porque nós estamos em constante evolução nas coisas, né? Nós do jornalismo, por exemplo, a gente precisa ler bastante.
1: Muito.
0: A gente precisa sempre fazer uma atualização, porque a profissão é muito dinâmica, o cotidiano é muito dinâmico, as coisas acontecem muito rápido, a velocidade das notícias é muito imediata e a gente precisa acompanhar.
1: 7:32, você ouvindo o Jornal da Top, tem as novas regras que vão facilitar a doação de sangue, para você que doa sangue, então, ou quer doar sangue, né? A partir de outubro tem uma nova regra, quem tem informação é a Milena Abreu.
4: Doar sangue deve ficar mais fácil no Brasil a partir de outubro. Uma nova portaria do Ministério da Saúde reduziu prazos de impedimento e flexibilizou critérios que, em muitos casos, afastavam voluntários da doação por meses ou até de forma definitiva. Entre as principais mudanças que começam a valer em outubro está a redução do prazo para quem fez tatuagem ou maquiagem definitiva. A espera cai de 12 meses para apenas um mês, desde que o procedimento tenha sido realizado em estabelecimento regulamentado. A nova regra também reduz para 7 dias o período de impedimento após a colocação de piercing, aplicação de botox e outros procedimentos estéticos, desde que as condições sanitárias possam ser verificadas. Para usuários de medicamentos injetáveis para emagrecimento, a liberação para doar sangue poderá ocorrer após 14 dias do início do tratamento ou da mudança de dosagem. Quem passou por cirurgia bariátrica também terá menos tempo de espera. O prazo cai de 12 para 6 meses, desde que não haja anemia ou outras complicações. Outra mudança importante envolve pessoas que receberam transfusão de sangue ou tiveram um novo parceiro sexual. Nesses casos, o prazo de inaptidão passa de 12 para 4 meses. Além disso, as novas regras também beneficiam pacientes com histórico de câncer que desejam doar sangue. Pessoas que tiveram determinados tipos da doença poderão voltar a doar sangue 5 anos após o fim do tratamento, desde que estejam em remissão e atendam aos demais critérios clínicos. Para pessoas que tiveram apenas um resfriado comum, sem febre ou uso de medicamentos, a liberação agora poderá ocorrer 3 dias após o desaparecimento dos sintomas. Segundo especialistas, as novas regras mantêm os padrões de segurança e podem aumentar significativamente o número de doadores aptos a doar, o que deve ajudar a reforçar os estoques de sangue em todo o país. Da Rádio 2, Milena Abreu.
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1: São 7:35, informação em tempo real. Olha só essa informação sobre as eleições, né? O TSE julga, portanto, hoje, o caso sobre post da Nossa Senhora Aparecida, Mirtz.
0: Isso mesmo, são informações do G1 e o plenário virtual do Tribunal Superior Eleitoral vai analisar nesta quarta-feira a decisão do ministro André Mendonça, que removeu as publicações que associavam o candidato Flávio Bolsonaro a um suposto movimento de retirada de Nossa Senhora Aparecida do posto de padroeira do Brasil.
1: A análise está prevista, ou melhor, para começar, né, às 10 horas de hoje e vai até às 23:59 dessa quarta-feira. O TSE é composto por 7 integrantes, 3 do STF, 3 do Supremo Tribunal de Justiça, o STJ, e 2 advogados indicados pelo Supremo, né, nesse caso, para fazer essa análise.
0: Na segunda-feira, dia 28, o ministro Luiz Fux, do Supremo Tribunal Federal, suspendeu a decisão do ministro Flávio Dino, que havia derrubado a ordem do ministro Mendonça.
1: Com a decisão, Fux restabeleceu até análise pelo plenário do STF a determinação de Mendonça para retirar do ar as postagens, que incluíam uma publicação do humorista Antônio Tabet.
0: A decisão de Dino, tomada no domingo, havia permitido o restabelecimento do post de Tabet e de outras publicações removidas pelo mesmo fundamento.
1: E o Dino argumentou que a postagem não citava nominalmente Flávio Bolsonaro e que a medida era necessária para proteger a liberdade de expressão.
0: Fux, que atendeu o pedido da defesa do candidato, também defendeu que o tema fosse examinado pelo colegiado diante dos impactos sobre a justiça eleitoral e sobre a disputa presidencial em curso.
1: Após o Flávio Bolsonaro recorrer da derrubada da decisão, Conceição de Mendonça, Dino já havia enviado a decisão dele para aprovação no plenário.
0: O presidente do STF, ministro Edson Fachin, chegou a sinalizar que a pauta, né, estaria no assunto desta quarta-feira, o que não chegou a ser confirmado.
1: Então, é aquela velha história, né? Dentro do STF, a política prevalece.
0: Então, eu estava ouvindo alguns especialistas falando sobre esse assunto, né? Que é grave o que está acontecendo, porque antes essas pautas elas eram sorteadas, agora elas são levadas ao ministro que tem ali uma simpatia, né? Que tem enfim, que tem uma linha parecida com com o que está sendo proposto.
1: Sim.
0: E a gente está vendo isso. E assim, como foi rápida essa decisão, né? Sendo que a gente também tem outras pautas, não que essa não seja importante, mas tem outras pautas para ser discutidas e ninguém colocou no debate ainda.
1: E assim, Mirtz, eu como estudante de direito, isso formado em 2008, eu estou vendo agora os professores em cólicas. Para explicar algo em torno disso. Porque, gente, geralmente no curso de direito você tem o princípio do direito, tem os princípios constitucionais, você tem as teses que são as doutrinas, né, que são seguidas, os códigos, que aí você pega lá código civil, tributário, enfim, todos os códigos para que o estudante possa analisar e estudar. Né? Dentro desse processo, o estudante do direito, ele precisa interagir. Aí os professores entram com o argumento, como é feito, é todo um rito. Sim. E este rito virou realmente uma bagunça.
0: Rito.
1: Não tem rito. Não tem rito.
0: Não está sendo respeitado.
1: E até que se entenda-se, né? Então, explica-se da forma mais viável.
0: Exato.
1: 7h39, vamos fazer o seguinte, rapidão pro break e voltamos com outras informações para você.
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1: 7:44.
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1: 7:47.
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4: 7:47, a você que está em Caracol, Camapuã, Glória de Dourados, Campo Grande, pode participar conosco pelo 67-99218-8550. Seja bem-vindo ao Jornal da Top. E olha só, nós vamos ter novidade aí, sexta-feira terá um podcast, chama-se Groselhas. É novidade que vem por aí. Olha, só o sorriso da Mirth já fala tudo.
5: Não, eu
4: é
5: amo,
4: Bruninha, é, vamos dar
5: mas
4: essa.
5: Mas você
4: bicha.
5: Viu a mirada que ela te deu?
4: Ah.
5: Você fica aí falando.
4: Da Groselhas? Eu até coloquei o microfone ali perto dela. Bruna,
5: fala
4: e aí?
5: Pra nós,
6: é um linguarudo, Ricardo.
4: Ah, eu adoro fofocas. Aliás, o Groselhas vai ser de fofoca, né, Bruno?
6: Vai ser pra

0: falar um pouquinho sobre o universo feminino, uhum, das opiniões em diferentes...
1: de diferentes assuntos.
0: Isso.
1: Sobre o quê? Mulher,
0: sobre trabalho, sobre corpo, sobre experiências amorosas, experiências de vida,
1: diferentes,
0: as relações no geral.
1: Muito bem, boa sorte aí pra você, Bruna.
0: Obrigada.
1: Olha, 7h48, vamos ouvir, né?
2: É um audiocast. Segundo o Osney, pode ser podcast também, sem nenhum problema.
1: Não tem problema.
2: E hoje é o Dia Internacional do Podcast, mas aí, enfim.
1: Parabéns, Bruno.
2: Eu sou consumidora de podcasts, audiocasts, enfim, né? Eu gosto de...
1: Que, aliás, começou tudo com áudio, né? Depois
2: tudo
1: que
2: começou
1: foi
2: com áudio, é verdade. É, mas na fase que eu me encontro, tenho ouvido mais sobre menopausa.
1: Mais assuntos relacionados à menopausa.
2: Porque são muitas dúvidas. Você sabia que uma mulher que está entrando na menopausa pode ter mais de 100 sintomas diferentes?
1: Olha isso.
2: 100 sintomas. Né? Uhum. Não é 100 sintomas de não sentir nada, são 100 em números.
1: Em números.
2: Coceira no, zumbido no ouvido, coceira na pele.
1: Olha isso.
2: Coisas que você nem imagina. Outro dia eu tava me coçando aqui e falei, gente, será que é um sintoma? Mas não era.
1: Quer dizer, é tudo relacionado. Aí você começa a relacionar tudo.
2: Exato. Aí você fala, eu tô, não tô, eu tô, não tô. Bruna, então eu me candidato para falar sobre essas dúvidas.
1: Pronto,
2: tá bom?
1: Você já tem mais uma entrevistada, Bruna. 7h49, uma cada 5 eleitores ainda não decidiu o segundo voto para senador Mirtes Ramos.
2: Pois é, essa informação é lá do Campo Grande News e a disputa pelas duas vagas de Mato Grosso do Sul no Senado chega à reta final com uma parcela importante das escolhas ainda em aberto. Segundo a pesquisa Novo IBRAP, Campo Grande News, 20,3% dos eleitores não definiram o segundo voto, mesmo depois de conhecer a lista de candidatos. E é aproximadamente um em cada 5 entrevistados.
1: Olha só, e o percentual é mais que o dobro de 8,4% dos indecisos registrados na primeira escolha. A diferença mostra que a definição de um candidato não vem acompanhada da escolha do outro. Para as campanhas, o desafio dos últimos dias inclui conquista de quem já tem uma preferência, mas ainda procura um segundo nome.
2: No resultado consolidado, que reúne as duas respostas de cada entrevistado, a indecisão corresponde a 14,3%. Esse percentual precisa ser lido com atenção e representa a participação das respostas indecisas no conjunto das duas escolhas e não a proporção de eleitores que estão sem candidato em ambas as vagas.
1: Além dos indecisos, brancos e nulos somam 5,8% das respostas consolidadas. Na segunda escolha chega a 8,6% contra 3,1% na primeira. São categorias diferentes, que é quem ainda, né, não decidiu pode escolher um candidato até a votação, e quem declara voto branco ou nulo manifesta naquele momento a intenção de não atribuir o voto a nenhum dos concorrentes.
2: A pesquisa espontânea também apresenta outro retrato, quando os entrevistadores não oferecem nomes e deixam o eleitor responder livremente. 72,3% não sabem ou não responderam. Capitão Contar é citado por 15%, Reinaldo Zambuja com 12,4%, Vander Loubé com 3,8% e Soraya Tronic 3,7%.
1: E assim, essas indecisões no dia da eleição é aquilo, né, Mirtz? Geralmente pesquisas são 63% indecisos.
2: Isso.
1: Eu não sei em quem votar, não tenho candidato nem para governo e nem para deputado, enfim. Eu chego na hora, na boca da urna, e vou ver quem eu vou
2: e
1: votar.
2: E decido, né? Mas, gente, eu fico pensando na confusão, na mente do eleitor, isso é muito confuso, porque a gente tem muitos candidatos, são muitas propostas, né? Não é todo mundo que tem tempo de rádio, não é todo mundo que tem tempo de TV, a gente também tem uma vida muito corrida, às vezes não tem tempo também de ficar acompanhando a vida de cada um, então, realmente, assim, é um momento muito delicado, mas também é um momento muito importante, decisivo.
1: E olha só, de 62 candidatos a governo, somente 13 têm planos para o saneamento. Quem tem essa informação é a Fabíola Altran.
3: O levantamento aponta que a minoria dos candidatos às eleições deste ano tem planos para o saneamento. rastreamento. A pesquisa do Instituto Trata Brasil foi realizada com 62 principais concorrentes a governos estaduais e constatou que somente 13 deles possuem planos abrangentes para a área. O estudo levou em conta os planos de governo de candidatos com maior chance de serem eleitos ou de disputarem o segundo turno. Para isso, foram tomadas como base as pesquisas de intenção de voto divulgadas entre 22 de agosto e 4 de setembro deste ano. O Instituto avaliou 4 eixos dentro da área de saneamento propostas por esses políticos: planejamento, regionalização e coordenação para universalização, viabilização de investimentos, governança e metas tangíveis. Depois foram atribuídos níveis para cada candidato. Por exemplo, ausente, que é quando não é mencionado saneamento na proposta, superficial, quando há apenas um eixo, transversal, quando há 2 ou 3 eixos, e abrangente, quando são abordados todos os 4 tópicos. Da Rádio 2, Fabiola Altran.
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1: São 7h54. Você que está sintonizado, trazendo aí também a sua participação, muito obrigado pela tua audiência. A BR-163 terão em novos pontos de ônibus e de obras em Mato Grosso do Sul, Mirtes.
2: A BR-163 vai ganhar 10 novos pontos de ônibus em Mato Grosso do Sul. A autorização para o início das obras foi publicada na última terça-feira pela Agência Nacional de Transportes Terrestres, ANTT.
1: Em Campo Grande serão construídos 8 pontos, 4 em cada sentido da rodovia. Outros 2 serão implantados no quilômetro 628 em São Gabriel do Oeste, também nos 2 sentidos. As estruturas fazem parte das obras de duplicação previstas no contrato da concessão da rodovia.
2: Em São Gabriel do Oeste, a NTT também autorizou obras do quilômetro 649, que incluem uma estrutura para duplicação da rodovia e uma passagem de fauna.
1: E já em Mundo Novo, no extremo sul do estado, a agência declarou de utilidade pública imóveis necessários para obras de contorno rodoviário, e ainda rotatório, controle rotatório e acessos à BR-163. A medida permite que a concessionária adote os procedimentos para desapropriação das áreas com indenização aos proprietários.
2: As decisões fazem parte das obras previstas na concessão da BR-163 em Mato Grosso do Sul.
1: E isso é importante, né, Mirtz? Até para a questão de acessibilidade.
2: Exato. E o que eu mais gostei foi essa passagem da fauna, porque a gente tem esse problema nas nossas rodovias aqui no Mato Grosso do Sul, principalmente quando a gente vai aqui para as estradas do Pantanal, aqui dentro da nossa própria cidade, né? Gente, o atropelamento dos animais silvestres é uma questão muito séria, então é importante que se tenha mais trabalhos voltados também para fauna.
1: São as chamadas vazantes, que onde você então constrói o asfalto por cima e coloca aquelas lajes, né? São os dutos.
2: Isso.
1: Onde passam os animais.
2: Isso, a proteção é deles e também a nossa, porque isso evita muitos acidentes, né? Não, você não atropela somente o animal, né? Você pode causar um acidente também, coloque em risco a sua vida.
1: Com certeza. 7h56, dados do Banco Central mostram que inadimplência atingiu a maior taxa da série histórica. Quem tem informação, a Fabiola Altran.
3: Famílias brasileiras batem recorde de inadimplência em agosto. O aumento foi de 5% no oitavo mês do ano. Esse é o maior nível da série histórica do Banco Central, que teve início em março de 2011. Entre pessoas físicas, a alta é de 6%, também recorde. O levantamento considera operações de crédito com atraso maior que 3 meses. Em 12 meses, o aumento da inadimplência chegou a 10,9 ponto percentual. Entre pessoas físicas, a alta é de 0,2 ponto. O rotativo do cartão de crédito, que é quando a pessoa não paga a fatura cheia, registrou atraso no pagamento de 66,2% em agosto contra 65,5% em julho. O consignado para o trabalhador do setor privado atingiu 10,6%. Indicadores de endividamento das famílias também chegaram aos maiores níveis. Em julho, o conjunto de dívidas correspondia a quase metade da renda acumulada nos lares em 12 meses. O comprometimento da renda ficou em 28,7%, mesma porcentagem de junho, mas também o maior da série. Da Rádio 2, Fabíola Altran.
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1: 7:58, quase no final do nosso jornal. Mirtes, você então diz que quantos? 78 milhões?
2: 75 milhões.
1: 75 milhões.
2: Isso
1: da
2: mesmo.
1: Mega.
2: A Mega Sena acumulou mais uma vez nessa noite de terça-feira e o prêmio soma aí 75 milhões. Uhum. Duas apostas feitas aqui no Mato Grosso do Sul passaram raspando e garantiram aí 24 mil reais, sendo uma delas simples e outra um bolão de 6 cotas.
1: Bom, 6 cotas dividido, né? Pelo menos.
2: Um dinheirinho já, legal, né?
1: Fim de semana agradável. Contas.
2: Exatamente. Então ele foi, olha, foi registrado em Anaurilândia.
1: Anaurilândia, interior, então.
2: Isso, e a aposta simples em Dourados.
1: Muito bem, assim terminamos mais uma edição do Jornal da Top, agradecendo a você, que é nosso ouvinte, está interagindo conosco, a Bruninha, Osney, Mirtes Ramos, Tony Ueno, a nossa equipe, muito obrigado mesmo por estar conosco nessa quarta-feira, nesse 30 de setembro de 2026. Eu quero encerrar essa edição dizendo o seguinte: a tua face. Muitas vezes você questiona quando você vai para frente do espelho e diz: será que eu vou falar aquilo mesmo ou fazer aquilo? Preste atenção, quando você olha no espelho, o retrato já está pronto. Você tem apenas uma boca, dois ouvidos. Muitas vezes necessitamos ouvir mais, falarmos menos, porque as coisas devem acontecer no tempo exato que a história conta para você. Que todos os dias você possa dizer: tô feliz.
2: Tô na top. Okay.
1: Bom dia.
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5: Oito e oito.

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11: 8:58.

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7: 9:20.

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9: 9:38.

0: você é um homem de confiança do Gerson Claro, rapaz. Gerson Claro não vai colocar nego meia boca na equipe, não, rapaz.
1: Nego é forte mesmo.
0: Tudo que o Bugão construiu na vida foi você que deu. Tudo. Tudo que o Bugão é, Bugão tem, hoje tem loja, você que fez, né? Batata tem casa, você que arrumou. Esses caras devem tudo favor pra você. Bugão, Batata. Demais. É gente boa que eles Vila Nasa. Minha amiga Nice, esposa do Louro.

0: Jean Potência está de volta. 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
7: 10 e 6.

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0: e um abraço.
1: O meu amigo Wilson, bateria automotiva Eliar, supermercado do produtor, azulão, parafusos e ferramentas, Edson Salles, corretor de imóveis, Sindicargas MS, SS, Cesta Básica e Rabicol Utilidade. Os caras que patrocinam Potência em todas as manhãs, aqui pela Rede Top, recebendo hoje a visita ilustre do meu querido amigo, jornalista, radialista, redator, cientista político, presidente de partido, encanador, mecânico, pedreiro e também engenheiro. Ô, Jonas de Paula, pega esse microfone aí, Jonas. Puxa aí. Manda um bom dia aí pra galera de Campo Grande.
2: Com todos esses atributos aí, eu só falo ser uma coisa. E o Pix, nada.
1: Nada. Jonas, se você, que é o cara que carrega o Pix, não tá com o Pix, imagina o resto da população, hein, bicho?
2: Potência, tava te ouvindo agora há pouco. Uhum. E o pessoal todo pensando já no Renan e Raí.
1: Um show, né,
2: cara? E uma promoção que é incrível, porque é uma dupla de muita qualidade. E as pessoas têm aquele sentimento, Potência, que as duplas, vamos dizer assim, clássicas, aquelas, né, passando ali pelo Zé Rico, pelo Mato Grosso Matias, Gilberto Gilmar, Chico Rei Paraná, o Renan Raí faz parte dessa constelação. E é uma oportunidade que a gente vai ter de ver ele aqui em Campo Grande, e eu já tô preparando uma comitiva aí, porque nós vamos chegando lá.
1: Né? A mídia, ela fica em volta de meia dúzia, né? Mas é como você citou, muito bem citado, Renan e Raim faz parte dessa constelação aí que você falou, dessa classe.
2: Exato, passou por aí,
1: né? Eles estão nessa partilheira, né?
2: Uhum.
1: Aí depois que morre e toca e vira aquele trem.
2: Mas a gente tem, eu sempre fui de um critério, o Potência, a gente tem que saber observar a qualidade de um artista. Uhum. Muitas vezes o artista não é tão conhecido, não chega até a grande imprensa, a grande mídia.
1: Grande mídia,
2: mas a qualidade deles é irrefutável, né? Você tem exemplos aí que a gente, nós que somos da comunicação, nós tivemos muito tempo em que as duplas sertanejas não tocavam em FM, né, Potência?
1: Não tocava.
2: Na época das AMs.
1: Década de 90 não tocava.
2: Não tocava. E final dos 80, por exemplo, a primeira emissora que eu trabalhei em Campo Grande foi na Educação Rural, fazendo sertanejo ao vivo. E você não tinha, né, essa riqueza que nós temos hoje, as comunicações hoje estão abertas.
1: E é só moda sertaneja.
2: Não, né? E aí você vê os grandes festivais, por exemplo, em Minas, em São Paulo, até mesmo no Rio de Janeiro, tocando música sertaneja. Nós que somos meio caipirão do mato aí.
1: Na Bahia, feliz, trio elétrico agora é sertanejo.
2: Tocando sertanejo.
1: Mudando de assunto, mas no mesmo assunto, o próprio Rick também, depois que ele morreu, pô, foi ter imensidão do grande compositor e produtor que é o cara, né?
2: Exato. E o mais interessante, assim, né? Até uma incoerência, né, Potência? Você ter uma lei que obriga o comunicador ou a emissora a divulgar quem é o autor da obra, que eu acho que isso é um grande absurdo no país, que não chega a ser surreal. Eu sempre tive esse hábito, essa curiosidade, quando a gente vai tocar uma música sertaneja, eu procuro saber quem é o autor, porque tanto quanto a interpretação ou nível do intérprete, o mais importante é a composição, né, Potência?
1: É
2: a matéria-prima, né?
1: Essa música, por exemplo, que eu vou tocar agora aqui, composição e produção do Rick, que já virou tema de trabalho do Cê Tá Doido. Essa daqui, ó, escuta esse modão.
2: Manda essa largura.
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1: Churrasco da Paixão.
2: Eita.
1: A voz de Gina e Jean. O Panda regravou.

0: música do Rick.
1: É. Se a gente for enumerar aqui as músicas do Rick que já fizeram sucesso, ou que chegaram ao a parte de cima da prateleira, é absurdo, né, Potência?
2: É, coisa de doido.
0: Vamos no Renan aí, nós dois?
1: Bora, bora, bora. Que é o melhor?
2: Fumar um charuto?
1: Fumar
2: um charuto?
1: Bora agora.
2: Qual que é o melhor que você fala?
1: É, um 18 anos, tá bom, né?
2: 18 anos.
1: É, meu avô sempre me recomendava, não mexe com menor de idade que dá problema.
2: O Gibão do Boi tá mandando um abraço aí.
1: Cadê o Gibão?
2: Tá, diz que tá no escritório dele.
1: Diz que esse ano ele vai pagar aquele carninho.
2: Não pagou ainda?
1: Não pagou nada.
2: Certeza?
1: É absoluta.
2: Rapaz.
1: Ah, uma emprenhou, a outra fugiu lá do piquete, aí depois ele largou a chácara.
2: O passarinho contou que em breve, que estreia um programa do Jonas de Paula aqui na Top, é verdade?
1: É, isso é boato da oposição, né? Estão querendo denegrir a emissora.
2: Procede?
1: É, não, estão querendo denegrir.
2: Olha o Jonas! Diz que é o que rola na programação.
1: Será, pô?
2: É. Rabicó, manda um abraço pro Rabicó.
1: Cadê o Rabicó?
2: Ali gosta de fofoca, hein?
1: Rapaz, ai, ele é pior do que aquele tal de Léo Dias, né?
2: Não, ali gosta.
1: Ali vou falar pra você, moço.
2: E aí, tem um rapaz lá da Júlio de Castilho que se denomina o galã da Júlio.
1: Meu!
2: E aí ele não mandou zap, tá com 2 dias, o Rabicó falou que cortou o crédito celular dele. Sabe aquele celular que você não paga, os caras cortam?
1: Pré-pago.
2: Ah, é, aquele lá. Diz que tá de jeito, você tá doido. Vamos de moda, legal.
1: Renan aí.
2: Bora, Renan aí, dia 9 de outubro.
1: Lá na Colônia
2: Paraguaia, bora, Potência.
1: Tá perto.
2: E os caras gravou DVD novo, hein?

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3: 10:24.

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1: estamos de volta. 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

0: Caxias do Sul. 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

Aí ser feliz com o amor dos outros não adianta. Henrique e Juliano, amor dos outros. Para tudo que você tá fazendo, porque hoje é aniversário da cidade de Camapuã. Palmas pra Camapuã. Palmas aí. Parabéns. Aniversário de Camapuã hoje, potência. Arrepio. É hoje, dia 30 de

cidade de Camapuã, a todos os camapuanenses. Meu bom dia, meu abraço, meus queridos. No dia 30 de setembro de 1941, a capital do bezerro foi apelidada por esse nome. Bezerro de qualidade, devido à sua forte tradição na pecuária. A população de quase 15 mil habitantes celebra hoje o aniversário da cidade. Aniversário da cidade de Camapuã. Parabéns, parabéns.

Camapó, um abraço. Meu amigo Carlão Mecânico na sintonia desse programa. Carlão, o que você falou aí é verdade. O menino aqui que é eletricista, encanador, ele tá igual o Edson, o Pelúcio, entende tudo. Tudo e mais um pouco. 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
9: 10:47.

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1: 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Lembrando que o horário eleitoral gratuito vai só até sexta-feira, né? Até quinta, até amanhã. O horário eleitoral gratuito vai até amanhã. Isso se não houver segundo turno. Após uma semana as eleições, se houver segundo turno, retorna normalmente mais 20 dias de horário eleitoral gratuito. Seu Antônio, cientista político, por favor. Estou ao vivo aqui pela rede top de rádio, a maior do Brasil, dizendo que o horário eleitoral gratuito só vai até amanhã.
2: Até amanhã.
1: Isso se não houver
2: segundo turno.
1: Explica pra população aí.
2: Eu acredito que amanhã termina o primeiro turno, né? O horário eleitoral, né? E eu acredito que vamos ter segundo turno
1: tá
2: para...
1: Tá bonito hoje, hein?
2: Eu fui falar com pessoas importantes, tem que passar um batom, né? Tal. Aí eu acredito que dê segundo turno para presidente, mas aí é só um candidato.
1: É 10 minutos.
2: É 10 minutos e acabou.
1: Isso, então o pessoal que tá brabo aí, ó. Não é nós que manda. Então, é a legislação, é a Constituição.
2: Então, eu acredito assim, eu tava conversando hoje aqui, explicando para os ouvintes no ar, eu acho que essa legislação tem que mudar. O militar, ele pode trabalhar até o dia da convenção, ele pode se filiar no dia da convenção. Esses 90 dias do locutor ficar fora do ar, quando ele é candidato, isso aí é na época quando fazia 90 dias de campanha, então tem que mudar isso aí. E essa questão do horário obrigatório, eu acredito também que nós precisamos de alguns ajustes.
1: E antigamente também, o artista que era candidato não podia se apresentar. Hoje ele já pode.
2: Hoje já pode.
1: Só não pode falar de campanha.
2: Então.
1: E nós, ó.
2: E as redes sociais aí tá.
1: E nós, Bruno?
2: Os influenciadores, eles continuam nas redes sociais.
1: O médico continua operando.
2: É o advogado. Então, assim, não faz sentido.
1: E o locutor se lascando.
2: Mas assim, tem muita coisa boa aí na Top. Termina o horário eleitoral. Nós temos o show semana que vem.
1: Renan e Raí.
2: Isso. Depois nós vamos ter no final do ano lá, o último
1: baile do ano, 18 de dezembro.
2: O pau vai torar.
1: Sabe quem vai tocar?
2: Não.
1: Ed Sheeran, Alma Serrana, Zé Carrilho, Síngaro, Grupo Pantanal, Pantaneiros.
2: Sim.
1: É gente. É de graça o baile no dia 18.
2: No dia 18?
1: É.
2: Entrada franca.
1: É o bailão do Potência da Top. Ah, você que é legal.
2: Tô feliz.
1: Lá nós vamos sortear Pix, nós vamos fazer. Só que vamos esperar acabar o Renan aí pra não falar sobre
2: nós
1: isso.
2: Nós vamos sortear homem feio, mulher bonita.
1: Sortear Pix, prêmios. Você entendeu? Vai ter o desfile dessas moças bonitas da Top.
2: Sabe o que, é que as mulheres estão reclamando nos bailes?
1: Do quê?
2: Tá faltando um homem pra dançar.
1: Tá faltando?
2: Tá faltando homem, a reclamação tá geral.
1: Ah lá, chegou um pra dançar.
2: É.
1: Chegou um homem ali, ó.
2: Nós vamos, a Top vai contratar uns homens.
1: Ah lá, já chegou dançando, ó.
2: Ideia boa. A Top vai contratar 10 homens pra poder dançar nos bailes, nesse último bailão aí do
1: ano. Mas é pouco, 10 é pouco.
2: É pouco.
1: É uns 20, né?
2: É o que a gente consegue. Até mais.
1: Gente, tem um horário eleitoral gratuito, só vai até amanhã quinta-feira. Né, Bruna? Aqui é Jack. Ô Bruna, você ficou de contar uma fofoca aí. Bom dia, antes do horário atropelar nós. Qual que seria a fofoca do... Bom dia, bom dia, bom dia. Tudo bem?
3: Tudo bem.
1: Eu gosto muito de tu, sabia?
3: É, eu sou gostável mesmo.
1: Top. Não precisa que você falasse que você é gostosa.
3: Eu ia falar isso, mas eu não. Eu me mantive quieto.
1: O que é a vibe, assim, da política do Pela Nós? A fofoca.
3: A vibe é o seguinte: o Zé Felipe fez uma mudança no visual por acidente. Né?
1: Que ele fez?
3: Vamos lembrar assim que o homem, né? A maquiagem do homem é a sua barba, né?
1: Então eu sou um que anda sem maquiagem.
3: Você anda sem make.
1: É.
3: E tem muito cara. Ah, ajuda. Tem gente que é mirradinho na vida, aí a barba ajuda a ter uma postura melhor, entendeu?
1: E ele rapou a barba dele.
3: E aí que ele sofreu. Ele teve um acidente tentando fazer a barba.

0: que ele é um rapaz meio infantilizado, né?
1: É, porque brocha não é, porque ele tem 3 filhos, né?
0: Então, mas daí eu acho que ele tem potência, né?
2: Valeu, minha filha, daqui a pouco horário eleitoral gratuito pra você, obrigatório.

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17: 11:47.
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Hortência, vamos pro sorteio do ingresso do show do Renan e Raí. Ó, esse show eu já avisei pra você. Esse show do Renan e Raí é uma loucura. É um show que vai ser um estouro de boiada. As últimas mesas estão no 9240-2100. Vamos lá, vamos pro sorteio. Quem faturou o ingresso pro show do Renan e Raí foi o Clóvis Train. Como é que é? Clóvis Train. Não deve ser brasileiro, deve ser americano. Alô, Clóvis! Passa aqui na nossa rede top de rádio. É o Clóvis Train. Muito obrigado pela audiência, pela preferência e pela paciência. Que Deus abençoe sua manhã, seu dia, sua tarde. 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Obrigado você, sei que ouviu potência. Daqui a pouco tem o Jornal da Top, o helicóptero tá chegando pra buscar nós. Vai lá.

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13: Meio-dia e 6.
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0: meio-dia e sete.
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2: Bom dia, Campo Grande, bom dia, Mato Grosso do Sul, bom dia para você ligado na Rede Top FM. Sou Tony Bueno, estamos começando mais uma edição do Jornal da Top. Hoje é dia 30 de setembro de 2026. Eu acho que teve mais dias no mês de setembro. Eu acho que no mínimo uns 40 dias esse mês. Demorou passar, né? É, hoje tem aniversário de Camapuã. Camapuã, é isso mesmo?
3: 78 anos.
2: 78 anos. Parabéns a todos os moradores da nossa linda Camapuã, os ouvintes da 90.9, que essa cidade continue crescendo, prosperando. Cidade do bezerro de qualidade.
4: Qualidade.
2: É, muito bem. Também para os nossos amigos e ouvintes em Glória e Dourados, Caracol através da 102,3, Caracol 90, Glória e Dourados 98,9, Campo Grande 88,9, são 40 municípios cobertos aí pela Rede Top FM. 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Para você também que gosta das redes sociais, arroba Top FM Oficial no YouTube, arroba Top FM 88 no Instagram. Rogério Zanetti, tudo bem com o senhor?
5: Bom dia, Tony Bueno, tudo em paz, você?
2: 4 dias para as eleições. Poucos,
5: estamos aos 44 do segundo tempo, próximo do apito final das eleições, das campanhas, e domingo é a grande festa e nós estaremos aqui, né? Contribuindo.
2: Sim. Ontem no debate lá, ainda bem que não é permitido o uso de arma, né? Porque ontem lá eu achei que ia dar uns tiros lá.
5: Mas tava nervoso.
4: Chama debate, né?
2: Debate, né?
5: Deve ser por isso.
2: Vamos às datas comemorativas, Mirti Ramos.
3: Neste dia 30 de setembro, nós comemoramos o dia da secretária, dia mundial do tradutor e da tradução, também dia internacional do podcast, né? Falamos já do aniversário de Camapuã, completando 78 anos, e a Dia Nacional do Jornaleiro. Né? Ainda existem jornaleiros e bancas de jornal, embora em menor número, né? E para sobreviver, muitos diversificaram os produtos e alguns transformaram os espaços em livrarias, cafés e pontos de encontro.
2: 12 horas 10 minutos. Sabe como é que fala o tradutor em japonês?
3: Como?
2: Suyako.
3: Suyako.
2: Suyako. Porque eu não sei, mas é Tsuyaku.
3: Porque sim, né? Porque no idioma.
2: O idioma dele é Tsuyaku. Tsuyaku negashimasu. Me traz aí o tradutor. Olha só, vamos aos destaques do dia.
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2: Brasil busca negociar tarifas com os Estados Unidos.
3: Receita paga mais de 1 bilhão em restituições.
2: E título poderá ser baixado no dia da eleição.
3: E conta de luz volta à bandeira verde em outubro.
2: E como eu disse aqui, faltam 4 dias para as eleições. Vamos trazer aí as últimas novidades que está ocorrendo nos bastidores das eleições 2026 no Mato Grosso e no Brasil. Previsão do tempo.
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3: Vamos à previsão do tempo, então, para esta quarta-feira, hoje 30 de setembro. Uma frente fria muda o tempo em Mato Grosso do Sul a partir de hoje, com um aumento da nebulosidade e ocorrência de chuvas em várias regiões. A mudança também deve colocar fim ao calorão que nós temos vivido nos últimos dias e provocar quedas nas temperaturas. Há possibilidade de temporais com raios, rajadas de vento e, de forma pontual, queda de granizo. Em algumas áreas, a chuva pode ser forte e acumular mais de 40 milímetros em 24 horas. Já na quinta-feira, as chuvas devem diminuir no sul do estado, enquanto outras regiões ainda podem ter chuvas e tempestades. Hoje, a temperatura varia entre 26 e 36 graus na capital, em Camapuã, entre 26 e 37 graus, em Caracol, entre 30 e 40 graus e também Glória de Dourados, mínima de 25 e máxima de 36 graus.
2: 12 horas, 12 minutos. Mirti Ramos, domingo vai chover, vai fazer sol, vamos ter temporais. Como que vai ser o domingo de eleição?
3: Olha, para ser sincero, eu ainda não olhei, mas o que eu vi sobre a previsão do tempo para outubro, nós Sim. teremos dias como nós tivemos agora no final de setembro. Uhum. Muitos dias com calor muito intenso e teremos muitas tempestades, pelo menos até o final de outubro.
2: Muito bem,
3: então,
2: olha.
3: Cada dia a gente vai ter que ficar olhando para ver alertas, né? Tanto amarelos quanto vermelhos. Ficar atentos também aos alertas de temporais. Então a gente vai estar sempre verificando.
5: É o famoso um dia de cada vez.
3: Um dia de cada vez, porque tudo pode mudar. Né? Hoje tá mais ameno, amanhã o calor já pode voltar. Então. Mas amanhã eu já trago essa informação de como vai estar o domingo.
5: Aliás, domingo é a previsão do tempo mais esperado.
3: É
5: as
3: mais
5: pessoas vão
3: esperado.
5: Sair de casa para votar, isso, que é obrigatório.
2: Por isso que eu dei esse toque. Olha só, Brasil busca negociar tarifa com os Estados Unidos. Aliás, essas negociações de tarifa já acontecem mais de um ano, né? Negocia-se, entra num acordo, aí os Estados Unidos mudam os acordos, entram na justiça, fazem novas taxas, né? Mas o Brasil está aí procurando entrar em entendimento com os Estados Unidos. Michel Ramos.
3: São informações da CNN e o ministro do Desenvolvimento, Indústria, Comércio e Serviços, Márcio Elias Rosa, e o ministro das Relações Exteriores, Mauro Vieira, participam de reuniões com autoridades dos Estados Unidos nesta quarta-feira durante o encontro do G20 de comércio em Milwaukee. A delegação brasileira busca no evento contatos com os americanos, particularmente com Jamilson Greer e o representante comercial americano, para reverter as novas tarifas impostas dos Estados Unidos sobre o Brasil, que chegam a 37,5%. Fontes do governo sinalizaram que há algumas semanas havia já uma reunião prevista entre Vieira, Elias Rosa e Greer durante o G20. Interlocutores, a partir das negociações, afirmam que o encontro está no radar, mas ainda não foi confirmado. Na agenda desta quarta-feira está prevista uma reunião com todos os membros do G20, presidida por Greer, e também não há confirmação ainda de um encontro bilateral entre o ministro americano e os ministros brasileiros.
2: Rogério Zanetti, esta novela que não termina nunca a respeito dos Estados Unidos. Aliás, o Brasil tem, junto ao comércio com os Estados Unidos, prejuízo, né? Mais importa do que exporta para os Estados Unidos.
5: A balança é desfavorável ao Brasil, né? A balança comercial. Inclusive, o Trump usou esse argumento de que os Estados Unidos é quem comprava mais do que vendia do Brasil. E é o contrário, é uma narrativa errada, falsa, na verdade, uhum. né? Então, assim, obviamente, né, por razões muito óbvias, que o Brasil compra mais do que vende aos Estados Unidos. Agora, você falou em novela, tá maior do que uma novela, né?

0: a novela dura aí 8 meses, 9 meses, quando é muito longa. Essa já tá quase 1 ano e meio, desde, na verdade, 1 ano passado, que vem se arrastando. Faz parte da nova política internacional do governo dos Estados Unidos. É bom lembrar que não é só o Brasil, né? Uhum. Não é só uma questão ideológica, porque ele taxa parceiros muito importantes deles. Alguns dizem, analistas internacionais, que é uma forma que os Estados Unidos encontraram para subsidiar suas guerras, né? Uhum. O gasto em arma é muito alto e ele se meteu em vários conflitos aí. E, claro, né? A gente é esperançoso, afinal nós somos brasileiros, torcemos muito para que os avanços nas negociações aconteçam, né,
1: Cláudio? É porque os impactos são muito grandes sobre muito o Mato Grosso do Sul, porque nós dependemos das exportações de carne, de grãos, né?
0: Mesmo considerando, Tony, que mesmo um tarifaço americano, os prejuízos foram bem menores do que se previam para o Brasil, porque ao mesmo tempo o Brasil vinha e intensificou a política de aumentar a abertura de novos mercados, né? Uhum. Aqui próprio na América Latina, no Chile, nos Emirados Árabes, em outros países, o Brasil intensificou a venda dos produtos, tanto que até o momento, para o agronegócio, para a pecuária sul-mato-grossense, não teve prejuízos consideráveis, não. Agora, é claro que com o tempo isso pode refletir e a gente quer que muito isso se resolva logo.
1: Muito bem. Governo pede bloqueio de 5 mil sites de bets ilegais.
2: O governo federal pediu bloqueio de mais de 5.200 sites de apostas desde a entrada em vigor da medida provisória que proibiu as bets em todo o país. A ofensiva também alcança aplicativos, redes sociais, publicidade e a movimentação financeira das empresas. A Anatel já determinou a derrubada de mais de 2.300 domínios. O secretário nacional de segurança pública, Chico Lucas, destacou a dimensão da operação para retirar do ar os sites de apostas ilegais.
3: Já foram encaminhadas para a Anatel o bloqueio de 5.209 sites, desde domingo também derrubando mais de 390 páginas de Facebook e Instagram que estavam fazendo publicidade de bets ilegais e grupos de Telegram com mais de 1 milhão de membros, onde havia compartilhamento de links de informações sobre sites de apostas ilegais. Então,
2: o governo também notificou 186 aplicativos para serem retirados das lojas da Apple e Google. Plataformas digitais também foram acionadas para remover publicidade irregular. A fiscalização também chegou ao sistema financeiro. 73 empresas suspeitas de receber dinheiro de bets ilegais foram identificadas e o Banco Central foi acionado para rastrear a cadeia de pagamento. O ministro da Justiça e Segurança Pública, Wellington César Lima e Silva, afirmou que a fiscalização será permanente.
4: Como anunciamos na sexta-feira passada, é um processo permanente e contínuo de fiscalização para dar conta exatamente da responsabilidade envolvida pelo Estado brasileiro no combate a essa prática que se tornou ilícita, e nós alcançaremos todos os elos dessa cadeia progressiva e continuamente.
2: Segundo o governo, desde 2023, operações da Polícia Federal contra apostas ilegais já resultaram em pedidos de bloqueio de mais de 4 bilhões de reais em bens e valores. Agência Rádio Web de Brasília, Yuri Hudson.
1: 12:19, Rogério Zanetti. Olha, mais de 5 mil sites aí que operam de forma, estavam operando de forma ilegais, né? E aí o governo pediu o bloqueio para que as pessoas não percam dinheiro, né?
0: É, na verdade, assim, aquela associação do jogo responsável, olha que nome engraçado.
1: Muito
0: jogo responsável. Ela tá alegando que esses sites ilegais apareceram do nada, 5 mil sites, logo depois que o governo bloqueou e cancelou as bets. Impossível. Esses sites ilegais já existiam.
1: Sim.
0: Obviamente que eles existiam. É claro que as pessoas que já estão viciadas procuraram os sites ilegais com muito mais intensidade do que procuravam antes. Agora, bloquear, bloqueia. Precisamos bloquear. A lei tem que valer para todos, né? Principalmente os legais, né? Então, na criminalidade. O jogo já é uma coisa horrível, né? A gente fala disso aqui há quanto tempo, né, Tony? Porque a gente vai falando dos malefícios que a bet traz para as pessoas, traz para a saúde mental, traz para as famílias. E aí tá aí a política. Vamos para cima deles.
1: Vamos para um rápido intervalo e voltamos com a entrevista do dia.
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4: Meio-dia e 29.
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7: 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Vamos agora à entrevista do dia.
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10: André Matsushita, delegado de polícia, com 37 anos de carreira na área de segurança pública e 26 anos de experiência como delegado. Aos 18, ingressou na Academia de Polícia em São Paulo, onde também atuou no Departamento de Homicídios e Proteção à Pessoa. É professor universitário, presidente da Associação dos Delegados de Polícia de Mato Grosso do Sul, a ADEPOL, e agora disputa uma vaga na Câmara dos Deputados pelo PP. Seja muito bem-vindo, delegado, ao nosso programa. O Jornal da Top, segunda edição.
11: Boa tarde, bom dia. Nesse horário a gente sabe se fala boa tarde ou bom dia, né?
10: Pra transição. Mim é bom, né? Dia.
11: Pra mim não. Eu não almocei ainda, bom dia. Então eu deixo aqui meu abraço a você, Mirce. Muito obrigado. Ao Tony, que está fazendo parte aqui dessa bancada. Rogério, Marrom, Bruna e meu amigo Ronaldo Bala, que está aqui também. Muito obrigado a todos.
7: Olha, o que te levou? Você, como, quantos anos delegado?
11: 26 para 27.
7: O que te levou a aceitar o convite para disputar uma vaga para deputado federal?
11: Olha, Tony, eu tô muito descontente com os rumos que esse país tomou há muito tempo, há muitos anos. Sim. E eu falo disso no programa de rádio, no Fala Delegado, que a gente tem esse programa de rádio. Sim. Tô licenciado da ADEPOL e o programa tá suspenso, claro, em razão do período eleitoral, mas se Deus quiser ele volta a partir da semana que vem. Então eu falo da minha insatisfação.

0: os rumos que o país tomou. Falo no rádio, falo na universidade onde eu dou aula, falo na academia de polícia quando eu dou aula, falo na ADEPOL, falo para todo mundo. E, certa ocasião, eu como presidente da ADEPOL, fui despachar com o governador Eduardo Ridel, e um pouquinho antes tinha surgido na mídia local, né, o meu nome como uma novidade, né, para deputado federal. Eu nunca fui político, eu nunca me candidatei a nada na minha vida, mas quando teve essa reunião, o governador me perguntou: é isso que você quer? Você quer ser candidato a deputado federal? E aí me veio na cabeça rapidamente essa minha insatisfação. E se eu digo isso, que eu estou insatisfeito, que eu não concordo com o que fizeram com o país há tanto tempo, e surge esse convite, essa oportunidade, e eu não tiver coragem, né, e falar não, então dali pra frente eu nunca mais vou poder reclamar. Eu passo a ser apenas um velho rabugento, né? Você teve a oportunidade, não teve coragem, cala a boca, não fala mais nada. E como eu sou um velho rabugento e não quis parar de reclamar, aí eu disse sim. Então, esse convite foi inusitado pra mim. Eu nunca fui político, eu nunca participei de campanha política, né? Mas aceitei porque esse desafio e principalmente porque partiu do governador Eduardo Ridel e da senadora Tereza Cristina, com quem eu tenho uma longa história de trabalho, já há mais de 14 anos, conheço bem os dois e isso me deu segurança para aceitar, me deu segurança para entrar nessa caminhada. E aí eu fui pro Partido Progressista, né, que é o partido deles, e aí a campanha, a pré-campanha e campanha já foram alguns meses de caminhada. A gente estava comentando aqui antes de iniciar o programa, né? Estamos todos absolutamente exauridos, cansados, mas com uma sensação boa de que fizemos o que era certo, o que era possível, né? Dentro do nosso tamanho, da nossa perna, né? Da nossa inexperiência. A nossa equipe é uma equipe pequena, a gente também falou isso aqui, mas conciso. O Rogério falou que é até bom assim, né? Gente que tá de coração. Tem aqui o Ronaldo Baggio, só comentando aqui, pediu férias da emissora de trabalho, onde ele é diretor executivo, para vir somar, e como ele tem tantos outros. O William, que tá ali fora também, tá comigo há 12 anos, então tá sendo uma experiência, né? E o nome tá aparecendo, né? Em pesquisas, em tracking interna, né? Levando até um susto para muitas pessoas e até para nós, né? Então vamos esperar agora no dia 4, mas estamos muito confiantes, né, para tentar fazer o que é a nossa proposta.
1: Muito bem, Rogério Zanetti, sua pergunta.
2: Delegado André, bem-vindo, né, novamente. Valeu, a Top FM, Rogério. É um prazer ter o senhor aqui. No horário eleitoral, o senhor fala, e eu exatamente por isso, eu acredito que sejam os grandes motes da sua campanha, que o estado de Mato Grosso do Sul precisa ser ressarcido por receber presos federais. Eu fiquei curioso, falei, se um dia eu entrevistar o delegado André, eu vou perguntar para ele, que prejuízos são esses? Não é o governo federal que banca os presos aqui? Assim, para ser bem claro, quais são os prejuízos que o Mato Grosso do Sul tem em ter no seu território um presídio federal?
0: Não é do presídio federal. Entendi. O presídio federal, ele sim, ele é custeado pela União. Não é o presídio federal. Acontece o seguinte, Rogério, nós temos aí 1.500 ou mais quilômetros de fronteira, Paraguai, Bolívia, nós somos o portão de entrada do Brasil e do mundo. Então, por aqui, tráfico de drogas, munição, armas, etc, etc, etc. A atribuição constitucional de guarnecer as fronteiras e fazer a barreira é da União. Só que se você fizer uma estatística hoje, a maior parte das apreensões que acontecem no Mato Grosso do Sul acontecem em razão da ação de forças estaduais, das polícias militar, civil, DOF, etc, etc. Sim. Portanto, o Estado está fazendo uma atribuição, e muito bem, uma atribuição que é da União. E quando a gente faz isso, quando você faz uma prisão dessa, esse sujeito que estava aqui transportando drogas, transportando armas, ele não tem nenhum vínculo com o Mato Grosso do Sul. Ele não mora aqui, ele não é daqui, só que ele foi preso por nós, e ele vai para o nosso presídio, não para o federal, vai para o nosso presídio.
2: Sim.
0: E aí você faz uma estatística na Polícia Penal, na antiga GPEN ou na GPEN, né? E você vai perceber que grande parte dos nossos presos são dessa natureza. São pessoas que não têm nenhum vínculo conosco, e nós gastamos muito para manter esses presos aqui. Portanto, o que eu defendo, e aí eu sou meio abelhudo e já fiz até o projeto de lei, tá rascunhado lá.
2: Boa.
0: Eu não consigo ficar parado, né? E como eu sou professor, eu vou mexendo quando vejo que já tava pronto o projeto de lei. É só dar certo.
1: Só apresentando, né?
0: E aí o que acontece? O que determina essa lei, esse projeto de lei? A União tem o dever de indenizar os estados de fronteira, dentre eles Mato Grosso do Sul, com muito mais, tamanho, indenizar, né, financeiramente, porque nós estamos executando uma atribuição que é da União. É nesse sentido. Entendi. E essa indenização, ela vai ser direcionada para as polícias, inteligência, equipamentos, viaturas, etc, etc, e também para criar o adicional de fronteira para os policiais, porque os policiais que trabalham na fronteira, eles têm esse peso a mais. Então, vai vir uma verba que já tem destinação, né? Vai ser para as forças policiais, para as forças de segurança. Sim. E dentro das forças de segurança, para a manutenção e aprimoramento técnico, operacional, etc, e também uma indenização para os policiais que trabalham nessa região. Então, essa é a ideia que eu tenho aqui já pronta para tentar emplacar.
1: Mirti Ramos, sua pergunta.
3: Agora, delegado, o senhor também defende penas mais duras para crimes mais graves e menos benefícios também para recidentes. Sim. Né? Como equilibrar, né, essas penas e a necessidade de evitar também a superlotação no sistema penitenciário, que é um problema muito sério, não só do Mato Grosso do Sul, mas no Brasil, e também garantir uma real mudança, né, nesse sistema?
0: Sim. Vamos lá. Há muito tempo, né, a gente está sofrendo uma influência. Nós temos hoje no Brasil uma sanha esquizofrênica por soltar criminoso. Tem que soltar, tem que soltar. Cada hora por um argumento, tem que soltar, tem que soltar, tem que soltar. Não pode ficar preso. E isso vem sendo construído por muitos anos. De 1941, Tony, até 2019, eu vou falar rapidamente como é que funcionava. O delegado prende em flagrante, encaminha para o juiz o auto de prisão, o juiz homologa a prisão, o cara continua preso, o delegado tem 15 dias para elaborar uma investigação rápida, depoimentos, laudos de investigação, mandar para o juiz. Quando o juiz recebe isso em 15 dias, ele decreta preventivo e o cara segue preso. Assim era, até 2019. O que que o cidadão vê? O que que acontece na rua, no dia a dia? O cara foi preso ali, ó, sumiu. Por quê? Porque tava roubando, tava furtando, sumiu, tá preso. 2019, com essa sanha que tem que soltar, eles criam uma nova sistemática. Não tem mais 15 dias, tem 24 horas. Ou seja, o delegado tem que fazer tudo isso, intimar as pessoas, ouvir as pessoas, juntar laudo, fazer investigação no plantão. Vocês todos são da imprensa, sabem que isso é impossível. O delegado não vai fazer isso, não vai, não tem. Não é no Mato Grosso do Sul, no Brasil inteiro, é impossível.
1: Não tem tempo hábil, né?
0: É impossível, é impossível. Uhum. É o mesmo que você querer que um médico que está de plantão faça uma cirurgia. Ele não vai fazer uma cirurgia. Ah, mas ele não é médico? Mas ele não vai fazer uma cirurgia, ele está no plantão. É a mesma coisa. Então, o juiz recebe o auto de prisão em flagrante, que ele não tem elementos para decretar preventiva. Por isso, solta. Acabou, o cara vai em 24 horas. O que que a sociedade está vendo? O cara ser preso hoje e amanhã ele passa dando risada na frente do comércio, na frente da casa onde ele foi preso, praticando um crime. Isso que aconteceu. E aí a criminalidade vai lá para cima. É claro que a culpa é da polícia. A culpa é do juiz, que a polícia prende, o juiz solta. Não é nada disso. Alteram a lei, não consegue manter o cara preso, naturalmente cresce a criminalidade e ele tem que arrumar um culpado.
1: Muito bem, são 12 horas 39 minutos. Nós vamos para um rápido intervalo e voltamos com esse bate-papo aqui com André Matsushita, candidato a deputado federal. Voltamos já.
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4: 12:47.
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6: 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Infelizmente a gente tem essa marca aqui no Mato Grosso do Sul, uhum, de sermos um dos estados que mais mata mulheres. Eu quero saber se essas penas mais duras também estão relacionadas aos crimes de feminicídio.
7: Bom, só pra gente terminar o raciocínio, uhum, aqui, tentar concluir com essa final da pergunta, né? Então, a primeira pauta minha é retornar a manter o cara que foi preso em flagrante, uhum, tá? É isso. Modificar o que foi feito em 2019. A segunda, agora tem que soltar o cara que tá condenado. Vamos soltar de qualquer jeito, tem que soltar. Aí tem saidinha, tem remissão, é cumprir só um terço, é só cumprir dois terços. Olha só, há pouco tempo atrás, um cara condenado a 121 anos por vários crimes, dentre eles estupros. O cara recebe a saidinha, bicho. No dia que ele saiu, ele estuprou uma menina de 16 anos. Nós não somos um país sério, nós não somos um povo sério, porque a gente aceita isso. Num país sério, um cara desse jamais, mas de forma alguma, vai sair pela porta da frente. Esses benefícios servem pra acabar com a gente. Como que num país sério um cara com essa condenação sai? Ele no dia que saiu estuprou uma menina. Podia ser a tua filha, podia ser a minha filha, podia, sim, ser uma irmã nossa, uma mãe ou uma esposa se fosse um pouco mais velha. Tem que acabar com esse tipo de benefício também. Essa é a minha segunda pauta. A terceira, a redução da menoridade penal. A pessoa não responde pelo crime por uma única razão, criminologia, uma só, porque não sabe que é errado, ponto. É isso. Se ele não sabe que ele fez errado, ele não pode ser punido, é por isso. E por que 18 anos? Porque o Código Penal é de 1940. Em 1940 não tinha rádio, não tinha internet, não tinha televisão, a pessoa demorava para crescer. Então eu concordo. Em 2026, com tudo que a gente tem de informação, de telefone, celular, etc., para eu mudar de ideia, tem que me convencer que um marmanjo de 16 anos não sabe que é errado estuprar uma menininha de 2. Ele não sabe que é errado, por isso que ele não vai ser punido. Ou que um cara de 17 anos não sabe que é dar um tiro na cara do Rogério para levar o telefone dele. Ou o celular dele. Ele não sabe que é errado, não sabe, por isso não vai ser punido. Então, quem defende que não deve haver a minoridade está dizendo isso. Isso está descolado da realidade. essa é uma outra pauta minha. Questão de feminicídio. A pena já é alta, só que a pena acontece quando já morreu. Nós temos que evitar a morte. Então, outra pauta minha. As medidas cautelares de urgência passam a ser atribuição do delegado de polícia para que ele determine assim que a mulher vítima de agressão chegar na delegacia. Ele determina e encaminha ao magistrado, como faz com a prisão em flagrante. Em 24 horas, o juiz analisa e mantém ou não. Mas aquilo já foi, aquela decisão já foi tomada na hora que estava acontecendo. Hoje, o delegado recebe a informação da agressão, a mulher está ali e ele tem que pedir para o juiz decidir. E até que o juiz decida, a mulher tem a opção de ficar abrigada em algum alojamento da polícia. E muitas não querem isso, né? Não, pô, ela está sendo agredida, ela que tem que sair de casa. Então, se a gente inverter essa lógica, isso está no Código de Processo Penal, é lei penal, não tem, não é estadual, não é municipal. Se a gente inverte essa lógica, quem vai sair é o agressor, não ela. Então, são medidas que a gente, que eu quero propor, eu quero fazer, porque eu sou policial há 37 anos. Mato Grosso do Sul, como disse o Rogério, a importância disso, nunca teve um policial no Congresso Nacional. Você vai aos estados, tem deputados federais e senadores que são policiais. Nós nunca tivemos, e nós precisamos ter alguém que tenha essa experiência, que viveu a polícia a vida inteira,

0: para transformar esse conhecimento em legislação para servir e proteger. Como delegado, eu já me acho insuficiente, porque a gente não consegue chegar lá. A lei não deixa a gente chegar. Você pensa, Tony, num carro que tem 200 cavalos. Aí vai lá e bota um limitador que só pode usar até 50. Aí você vai andar devagarinho. E vão xingar você porque você é braço duro, você não sabe dirigir? Olha lá, o cara tá num carro de 200 cavalos e não anda. Não é, ninguém sabe que tem um limitador. É a mesma coisa. Nós temos viaturas, nós temos policiais vocacionados, firmes, corajosos. Nós temos delegacias, nós temos inteligência policial, nós temos tudo isso. Mas tem a lei que é o limitador, não pode usar. E aí reclamam da gente, como se fosse reclamar do motorista com o carro travado. A gente tem que destravar. Chega de ser refém de bandido nesse país. Isso já passou muito, muito acima de discussão de esquerda e direita. Eu sou de direita e assumo e gosto porque eu concordo com os valores que ela defende. Mas o que eu estou dizendo aqui está muito acima disso. É a nossa liberdade, é a nossa segurança. Ou você acha, Nisso, que eu queria te perguntar, você é de esquerda ou direita? Vamos te dar um tiro para roubar o celular.
1: Mas isso que eu ia falar, não, o cidadão, ele tem que ser defendido independente.
0: Exatamente.
1: Da ideologia, do partido,
0: isso
1: da religião.
0: Pode influenciar.
1: Enfim.
0: Por isso a gente tem que voltar um passo atrás. Quando a gente erra, cara, se a gente tem maturidade, a gente fala, pô, eu errei. Eu vou dar um passo para trás e vou corrigir meu rumo. E não é demérito nenhum. O Brasil tem que entender que errou. Errou. Ninguém mais consegue sair na rua. Todo mundo tá com medo de ladrão o tempo todo, em todo lugar. Erramos. Isso não está certo.
2: Muito bem. 12 horas e 53 minutos. André Matsushita. Estamos chegando ao final do nosso bate-papo. Mas desde já eu quero convidar você para voltar aqui novamente na Top FM, que eu vejo que você tem muitas informações para passar para os nossos ouvintes, independente, ganhando ou não, se ganhando melhor ainda.
3: Se ganhar, volta como deputado.
0: Como deputado federal. Vocês me deram aqui.
2: É isso aí. Muito bem. Suas considerações aqui na Top FM. Pode falar o número, pode falar o nome, partido, fique à vontade.
0: Eu pergunto hoje.
2: Sim, sim. Vocês
0: são os donos, eu tô convidado, tem que pedir autorização.
2: Claro.
0: Veja, o meu número, deputado federal, delegado André Matsushita, o número é 1112.
2: Sim.
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2: sim,
0: ser também.
2: Sim.
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2: Sim.
0: Agora, na semana passada, quando teve aquela sessão, somente a senadora Tereza Cristina foi. Os outros dois não foram. Ela não pode continuar sozinha nessa luta. Vou votar no Eduardo Riedel, não por uma questão de amizade, porque eu não misturo as coisas, mas porque eu concordo com a forma como ele toca o Estado. Uma forma legalista, equilibrada e que vai ser para 10, 20 anos os seus efeitos. E vou votar no presidente Flávio Bolsonaro, porque eu acho que ele é o único que pode ganhar do homem que lá está hoje e que sustenta que tudo bem roubar para tomar uma cervejinha ou que traficante é vítima de usuário, e eu não concordo com isso.
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0: 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Eu conto com o voto de todo mundo, principalmente dos que estão indecisos. Você precisa de segurança e só tem eu de polícia para tirar isso do Congresso Nacional a partir do ano que vem.
2: São as redes sociais.
0: Obrigado, Tony. Eu aprendi a ser político. Né? Eu não sei que de voto eu esqueço. @delegadoandrems. @delegadoandrems. Meu Instagram, me segue lá. Se você gostar, concordar, passa para um amigo, passa para outro. Domingo agora é eleição. Traga mais gente pra gente fazer uma corrente do bem.
2: Muito bem, 12 horas e 55 minutos. Já vamos pro esporte, né? Que time você torce?
0: Eu não torço mais nenhum.
2: Não torço mais nenhum.
0: E assim que eu te ligo, falo, ó, torço pra top.
2: Mas torcia pra quem?
0: Eu não torcia, olha, eu torcia, eu sou paulistano, eu torcia para o Corinthians.
2: Ah.
0: Mas eu não torço mais porque eu não concordo com o que as torcidas organizadas fizeram, como se posicionaram.
2: Não concordo,
0: então eu falei, eu não vou mais torcer. Parei. Não é pra eleição, não, porque eu não concordo.
2: Mas esse assunto, né, vamos discutir no esporte, tem a ver contigo.
0: Vamos
2: ao esporte.
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2: Rogério Zanetti, o Hugo traz aí para nós informações importantes.
5: Informações importantes, ele tava narrando uma atividade esportiva e aconteceu algo muito desagradável que a gente precisa também discutir no âmbito do esporte.
6: Jogos lá também pela 123 Esportes, né? O canal que tava lá presente das filmagens. Aliás, mandar um abraço pro meu amigo Araújo e o Fernando Blanc que tava narrando nesse dia, né?
2: Fernando Blanc.
6: No sábado de manhã.
2: Visão.
6: E eu acho que eu já comentei com alguns amigos que sempre acontece isso, cara. É pai revoltado, pai xingando, pai querendo invadir, bater em juiz. Tem que lembrar os pais, a gente falou no programa da Top, né? Domingo, música, bola e corneta. E aliás, o ouvinte da Top sempre bem informado, que a gente sempre fala em primeira mão, né? Mas é uma brincadeira isso, cara. Os pais hoje em dia estão tudo maluco. A Federação Paulista de Futebol, ano passado, retrasado, me desculpa agora, eu não lembro qual ano, proibiu a entrada dos pais nos jogos. Porque eles estavam brigando, ofendendo o juiz, xingando. E a gente precisa lembrar os pais aqui é que não é o que a gente fala, pai, é o que a gente faz. Sub-12, pai, você vai no ginásio pra brigar, pai. Independente do resultado, pai, pelo amor de Deus, cara, põe a sua cabeça em juízo. O povo tá enlouquecido, cara, com essa polarização, pelo amor de Deus, gente. É um jogo de campeonato de 12 anos, é uma molecada, estão ali aprendendo. Eu me revolto, cara, porque eu já vi lá nesse campeonato, eram dois caras, eu não duvido que sejam eles de novo, discutindo e brigando na arquibancada lá. No, cara, nossa, parecia que queria colocar o negócio pra fora. Eu sou mais homem, sabe? É difícil, me perdoem aí o desabafo, Tony, Rogério e Mirtes, mas é, cara, onde é que a gente vai chegar, cara? Um pai brigando na arquibancada. Aí, pra piorar, o juiz é um militar, né, reformado, e tava com uma arma. A gente tem informações de que não era dele a arma, e tem às vezes fala que a arma é dele, vamos esperar que a polícia fala, né, pra ver o que que é. Mas uma arma, um jogo de futebol,
2: de criança.
6: A favor do juiz, eu vou dizer uma coisa pra vocês, gente. Quem vai em campeonato amador sabe que o juiz aqui sofre. E se o cara é juiz de futebol em campeonato amador, ele precisa da grana também, tá?
2: Olha só que situação. Olha, a que ponto chegou, né, Rogério?
5: As pessoas estão enlouquecidas, né?
2: Olha, eu uma vez o meu filho ia disputar um final no futebol, futsal, né? Falou, pai, proibiram os pais de. Ah, por que, meu filho? Não, os pais começaram a brigar lá nas arquibancadas.
5: Os meninos se comportam adequadamente bem, esportivamente bem, e os pais trocando porrada na arquibancada. A gente tem que lembrar, Tony, que a educação se dá pelo exemplo. É na postura dos pais que verdadeiramente se educa os filhos. E dessa forma, geralmente a gente leva as crianças para o esporte, né? Eu fiz isso com os meus, primeiro pela prática esportiva, pela saúde, e depois porque também o esporte, particularmente futebol, como diria o Nelson Rodrigues, é a metáfora da vida. É, futebol é a metáfora da vida, é o esporte no geral. E uma das coisas mais importantes que tem no esporte é aprender a perder.
2: Verdade.
5: Aprender a perder, porque na vida, né, a gente não vai ganhar todas e a gente precisa estar preparado para isso. E fica esse alerta do Hugo, no dia que nós estamos falando de segurança pública, delegado, que fique assim como para uma reflexão para os senhores pais, para as senhoras mães, de como a gente precisa entender melhor o mundo que a gente está vivendo, saber que as coisas não precisam ser levadas tão a sério como, por exemplo, no esporte, né? E que as coisas que precisam ser levadas a sério, que a gente leve para o campo do debate, para o campo das ideias, para o campo da pesquisa e do conhecimento. Porque só assim a gente vai conseguir dar um direcionamento melhor para nossa cidade, para o nosso país.
2: E por falar em futebol, tem aí a 21ª rodada, que faltou alguns jogos, e dia 2 agora, sexta-feira.
5: Sexta tem jogo.
2: Sexta tem jogo. São Paulo e Santos. Jogaço. Vai ser no Morumbi, né? Clube Atlético Mineiro e o Red Bull Bragantino joga no sábado às 18h30, e também joga o Chapecoense e o Vasco da Gama. Aqui é difícil saber quem
5: Vascão tá voando.
2: Tá voando?
5: Vascão tá voando.
2: Muito bem. E o André Matsushita é ex-corintiano.
5: Duvido.
2: Mais uma vez desejamos aí boa sorte,
5: boa jornada,
2: sua caminhada, boa jornada, que você realize todo o seu sonho. Nós vamos ficando por aqui, né?
1: Bora, né? Vamos, tá. Bora. Na hora.
2: Vamos almoçar, né?
1: Vamos.
2: Tô feliz?
1: Tô na top.
2: Tá chegando aí a Flávia Beck, até mais.
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4: 1:05.
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0: nossa, passa o dia inteiro cantarolando. Conhece desde a primeira notinha, você já sabe que é o teu sucesso. É isso que você vai pedir no 67992188550. Meu sucesso é top! Até as 4 da tarde, a partir de agora aumenta o volume. Fica à vontade que a Flavinha tá chegando assim, ó. Tava com saudade de vocês. Tá tudo bem por aí? Já almoçou? Miga do céu, tá terminando o almoço agora. Gente, dá uma danadinha. Fica tranquila, normal, relaxa. É quarta-feira. Quais são os planos para esta tarde de quarta-feira? Me inclui nesses planos, por favor. Combinado assim? No mais, tô feliz, tô na top e chega que esse palco é todinho pra você.
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5: 1:25.
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1: Muito boa tarde, seja muito bem-vindo por aqui, Papo da TAP acontecendo com a Florinha Becker. 679-9218-8550 é o seguinte, pessoas lindas, Flávia Becker quer saber, daqui a pouquinho a produção já procura pra gente a vinheta.

E Flávia Becker quer saber, tem tudo a ver com o Domingão. Você, pessoa linda do outro ladinho do rádio aí, tá bom? Tá na sintonia do Palco da Top, vai responder pra mim. Nesse domingo, você vai lá depositar o seu voto naquela de verdade, confiança, esperança de que tudo vai mudar, ou você simplesmente vai lá sem esperar muita coisa, já que a situação tá do jeito que tá? Quero saber. 679-9218-8575.

9 agora, né, de outubro de 2026, para conferir um show maravilhoso, top por demais da conta. Estão chegando Renan e Raio. Ai, você adora esses meninos? Eu também. Então tem um par de convites para você aqui no 67 992 18 85 50. Dá pra você ir com o mozão, com as amigas, com os amigos. Dá pra ir tu e tu. É, dá pra ir convidar alguém. A gente com certeza vai estar lá presente. Até porque a Rede Top é bem e apoia este evento. E a galera da Top vai estar por lá. A gente corre os sérios riscos de se esbarrarem nesse show. Imagina? Aí eu já puxo você pra dançar também e tá tudo certo. 67992188550. Tem mais pra você. Um boné top. Lindo, lindo, lindo, lindo. Vamos sortear o bonézinho amarelo hoje? Tem o boné branco, né, já? Aqui tem o boné amarelinho. Então, hoje a gente vai sortear um boné amarelinho da Top pra você já fazer parte dessa família. Ai, que tudo. Capricha aí no seu nome completo. E ainda vai implementar aquele almoção que você vai fazer. É, aí vai convidar a gente, ó, produção, pra degustar esse franguinho assado no capricho lá da esquina do frango pra você. Agora quero saber, você vai voltar domingo com uma esperança, aquela certeza de que tudo vai mudar? Ou vai pra cumprir dever de cidadão, hein, Flavinha? Na verdade, deixa como tá, fazer o quê, né? 67992188550. Tô feliz, tô na Top, tô aguardando sua participação por aqui. Além, é claro, de muito mais sucesso que a gente vai conferir logo após o intervalo. Manda seu sucesso é Top também pra cá. Tô no aguardo. 1h39, eu por aqui com meus 50%. Você aí do outro lado com mais

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4: 1:45.
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0: de um casal de valor.
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2: Muito bem, curiosíssima Flávia Becker por aqui. Enquanto você participa no 67992188550, respondendo pra mim, domingo, o seu voto vai ser depositado com uma esperança, com aquela fé de que vai melhorar, que vão cumprir tudo aquilo que te foi prometido durante uma campanha, ou você vai domingo às urnas, daquele jeito, tenho que ir, né? Cumprir dever de cidadão. 67992188550, conta pra mim que você tá correndo, concorrendo a prêmios por aqui no palco da Top. E falando nesse palco, Alessandra, boa tarde pra você, ou simplesmente Sandrinha. Tudo bem, Sandrinha? Becker, falou pra mim, Deus e Eu no Sertão, com Vitor e Léo, meu sucesso Top.
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2: Sandrinha.

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0: 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Seguinte, falando em conferir, olha o recado da Flavia Becker pra você. 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Sabe aquilo que o médico pediu? Vai lá, dona Maria, vai lá, seu Francisco, vai lá, Jaque, vai lá, Bru, faz uma tomografia, uma ressonância magnética, um raio-x. Ele tá pedindo, tá na sua receita. Você tem que fazer. Mas aí, o que que acontece? Muitas das vezes, por causa do preço desses exames, ou até mesmo por falta do plano de saúde, você vai adiando. 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Qualilaudos, pra você deixar pra depois não, hein? 2:10 agora.
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2: 2:26.

Indo pro intervalo comercial. Voltando, produção. Vamos voltar já com participação de ouvinte no 67 992 18 85 50. Flávia Becker, quero saber aí. Você participa comigo logo após o intervalo.

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1: Chegando mensagem por aqui. Flávia Becker quer saber. 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
0: Ai, muito bom saber que você tá do outro ladinho, ligadinha, curtindo o palco da Top. Tudo bem, Dilce Pereira Menezes? Água boa, Dourados na sintonia. Obrigada, Dilce. Sucesso pra você também, pra todos à sua volta. Uma quarta-feira incrível. Pelo carinho e pelas mensagens, te agradeço, tá? Voto com consciência, Flavinha, mais por obrigação, viu? Domingão é dia de levantar cedo e fazer jus, na esperança e fé sempre de que as coisas vão mudar, né? Tomara que sim. Boa tarde, Flavinha. Tô feliz? Tô na Top. Osvaldo na sintonia. Becker, mais uma vez, lá vamos nós levantar cedo e na esperança de que o que prometeram durante a campanha vão cumprir depois de eleitos. Eita, nós! É isso aí, ó. Vou voltar porque voto. Caso contrário, é obrigatório. Caso contrário, ficar em casa, de verdade. Pela mudança pra melhor, talvez não acredite. Ô, Parecida do Nascimento, que tá feliz, tá na Top. Boa tarde, Flavinha. Robson Matos também por aqui. Obrigada pelo carinho. Beijo, beijo. Te sigo. Patrícia, linda de viver, meu amor. Como é que você tá, Patricinha? Tá linda? É a Patrícia Esquivel. Linda de viver. Olha que foto bonita desse perfil, mulher. Beijo pra tu pelo carinho. Eu agradeço em todo o tempo, tá bom? Esperando na sintonia, Becker, levantar cedo. E vou estar cedinho na esperança de que as coisas mudem, né? Que não fiquem só na promessa. A gente tá precisando de seriedade, Flávia. Tô feliz. Tô na Top. E eu juntinho com vocês, né? Tomara que assim seja. Domingão você vai com consciência, com tranquilidade, né? Vê certinho o seu local de votação e não deixa pra última hora, não. Combinado assim? 2h50.
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0: Você é a nossa melhor companhia. Zezé de Camargo, chega aqui, irmão da Lua.

E Santiago, por aqui, dando ar da graça no palco da Top. 00:30, 2h59, desse jeitinho, juntinho com o Guilherme Santiago, eu vou pro intervalo. Voltando, tem informação, tem a sua participação e meu sucesso é top. Já sabe, né? 67992188550. Já vai te preparando que a gente vai entrar na última horinha do palco da Top já. Então, portanto, fique atento, daqui a pouco tem nome de ganho valendo pra você aqui. Mas tô feliz, tô na Top, tô juntinho com você.

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0: 3 e 5.
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0: dias, né, Mari? Beijão. Michel Teló, fugidinha, teu sucesso top por aqui, meu sucesso é top. Cadê a vinheta do meu sucesso é top, produção?
1: Meu sucesso.

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2: 3:25.
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3: 3:40.
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1: 3:47.

0: Pode confiar, esse ano já
1: deu certo. Feliz, toma top! Com certeza já deu certo. Seguinte, 13h50 já. 10 minutinhos para as 4 da tarde. Voou nossa tarde de quarta-feira, 30 de setembro de 2006. O palco da top. Atenção, ganhadores, para quem participou no 679-9218-8550. Bora que bora, assim como diria meu amigo Paivinha. Tudo bem com você, Paiva? Paivinha do rádio. Abraço, amigo. Que Deus te abençoe em todo o tempo. Oi, amizade, daqui a pouquinho. Através do Lojas Dourados, ele tá chegando, Anísio. Tudo certo, Anísio? Para fazer a tarde da moçada mais feliz ainda, né, meu amigo? Robson Ramos e Marrom também já chegando por aqui. Convites pro show do Renan Raiz, Santa Regina de Melo, do Jardim Carioca, o Frango Sai pro Ronaldo Miranda. Boné da Top FM, aquele amarelinho pra Glaucia Cristina de Carvalho. Aos demais, obrigada pelo carinho, pelas participações. Flavia Becker, deixa um beijo no meu coração, tô levando todo mundo, orando por você sempre, pedindo a Deus para que te cuide, te livre de todo mal. Segue sua tarde de sucesso por aqui na Top FM, uma excelente noite, depois bom descanso e amanhã, a partir da 1 da tarde, a gente se encontra novamente nesse palco que é todinho seu.

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5: 4 e 6.

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2: 4:25.

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2: 4:45.

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13: 5:24.

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6: 5:47.

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8: 6 e 5.

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16: 6:25.

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12: 6:45.

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1: 77. 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

0: pra lá.
1: Que calor.
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0: E aí, como é que tá a vida? Depois do balaio total em Campo Grande, tô chegando com muita música, muita alegria. Estou ao vivo pra todo o nosso estado, hein, gente? Top Campo Grande 88.9, Top Golá de Dourados 98.9, Top Caracol 102.3, Top Gramapuã 90.9. Tô chegando.
3: Começou. Liga,

0: aí. Nós temos dois na nossa premiação.
1: Vou sortear um nome hoje e um amanhã. Um hoje ou amanhã, com a cesta da SS, cesta básica pra vocês aí. A maior cesta do Brasil.

0: sortear essa cesta pra vocês aí, hoje e amanhã. Sorteio o nome hoje e o outro amanhã. Aumente o volume aí.
1: Aumente o volume. Clube do Bidu,
0: está no ar. Está no ar, está no ar. Vamos começar bem, Bidu, a nossa noite gostosa. Nossa noite gostosa. Nossa noite linda. Nossa noite perfeita.

Rosinha, tigrinho já não vale mais, tá? Tá cancelado. Então já chega de tigrinho. Tigrinho já não funciona mais no Alto Brasil. Graças a Deus, Vido. Olha, nós temos o apoio de quem, Vido? Nós temos o apoio do Fabiano Gás.

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1: Legal, de volta com você, o Clube do Bidu, Rede Top FM. Hoje é uma quarta-feira bacana, dia 13 de setembro. E aí, como é que tá por aí? Como é que tá essa quarta? Ah, é. 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Meu amigo Sérgio, e aí Sérgio, como é que tá por aí? Grande Sérgio, Sérgio é amigo do Bidu das antigas, né Sérgio? Nós trabalhamos quase junto, né? Sérgio era dono da gráfica e no tempo da campanha eu ia lá pegar um material. Rapaz, e que dificuldade, Sérgio. Nas madrugadas, quando ficava pronto, tinha que despachar o interior do estado. Era tudo mais difícil. Hoje é fácil, né? Hoje essas máquinas vêm aí rapidinho. O pessoal vai lá, tem filme, milhões e milhões aí de santinhos, né? Antigamente, que negócio pegava, né, Sérgio? Obrigado aí pela audiência. Você deve estar tranquilo, Sérgio, porque você tá de boa ouvindo a Top hoje, sossegado. Obrigado aí pelo carinho. Vou tocar daqui a pouco a sua música, Sérgio. Vou tocar um chamé pra você, daquele que você gosta, meu querido. Vamos lá, Bidu. Olha, são 7h29. E aí, como é que tá essa quarta? Tá em casa, de boa, tá no serviço, trabalhando, tá nas ruas largas de Campo Grande. Onde você tá? Fala comigo. Ao som dessa trilha gostosa, Tiquitita. Aonde toca essa música? Vem aquela nostalgia gostosa, aquela lembrança boa. E às vezes ruim também, né, Bidu? E a vida não é só coisa boa. É ruim não, tem coisa boa e coisa ruim, né? E nós vamos levando a vida, curtindo, trabalhando, sendo feliz, isso que importa. A saúde que importa, Jorge. Participa aí, quero falar com você. 99218-8550. Nós temos hoje e amanhã.

beleza na rede top de no Rocha, Gaivota Pantaneira. Ah, gosta de chamar gostoso aí, Sérgio. Ah, dá até pra dançar, né? Eita! Dino Rocha, da Rede Top FM. Vou te falar uma coisa do Sérgio. Duvido uma rádio que toca esse tipo de música aqui. Um FM consagrado com uma toda top, né?

canto da terra, esse povo aí das antigas, que tem umas modas que, olha, vou te contar uma coisa, chama a canteira também, não fica pra trás. Muito grupo das antigas aí que toca aqui na Top FM, e é só você pedir, viu? 992188550. Peça sua música aí, tamo aqui pra atender vocês, garotada. Dona Marrone, bora matar a saudade. Pedaço de um poema. Essa música aqui é antiga, hein? Essa.

0: aí, gordinho? Fala comigo aí, gordinho. Cadê você que eu não tô te ouvindo nem te vendo, gordinho? Você tá sumido, gordinho. Onde você tá hoje? É? Qual que é o assunto do momento? Fala comigo, boa noite, boa noite.
1: Fala comigo, Bidu. Boa noite, boa noite, boa noite, meu amigo Cláudio Bidu. E aí? Como é que tá, Bidu?
0: A parada
1: tá aqui. Por cá, Bidu. É. Já fizemos tudo da noite de viagem, já fizemos lancheiro.
0: Já tá
1: o pouso de hoje aqui na cidade de Costa Rica.
0: Costa Rica.
1: Estamos aqui, Bidu, ligadão na top. Tô feliz, tô na top. Já lavei as ferramentas. É. Da agora pra frente é só pra trás, Bidu.
0: Cuidado aí.
1: Bora curtir os morão da top, tomar tigela gelada pra ter aquele espetinho no peito, né, Bidu?
0: É.
1: Ninguém é de ferro, né? Então, manda um prazer, Bidu.
0: Gordinho.
1: Tchau, obrigado.
0: Cuidado com o que você fala aqui na rede top, porque essa mulher tá ligado no, tá ligado lá no ponto ouvindo você. Cuidado com o que você fala aqui, rapaz. Isso vai dar mais uma vez, você vai ficar fora de casa esse final de semana se você ficar falando coisa que não deve, viu, gordinho? Calma, calma a cabeça aí. Olha, daqui a pouco eu volto com muito mais música. Eu vou ali, já volto, Rede Top FM 992-28-50, pra você mandar a sua mensagem de áudio. Manda áudio, manda áudio, manda áudio.
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0: 7:40.
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9: 7:45.
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1: Vamos lá, gente. 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
1: Boa de música, Bidu.

0: gostosa. É noite boa, né? Tá calor aí? Aqui tá calor hoje, hein? Brincadeira, hein? Ah, quero mandar aqui um alô pro meu amigo Calango. Calango, fala aí comigo aqui, o gajo tá bravo com você, é isso? Você chamou ele, ele tava menino, você foi lá, chamou ele pra quê? Pra tomar uma?
1: Beijinho na boca.
0: É, aí ele ficou bravo com você, tá magoadinho. Alô, Graxa, calma o coração aí, Jó. Calma o coração aí, Graxa. Mato Grosso e Matias, retrato de mãe, Banu.

Muito bem, tô feliz, tô na Rede Top, Mato Grosso e Matias. Retrato de mar. Olha, gente, vem comigo, participa aí, quero falar com você. O nosso WhatsApp pra você participar da nossa top, do nosso sorteio amanhã da nossa sexta, né? Essa é a sexta básica, é muito fácil, tá bom? Marca aí, se não tem agendado, é bom você já deixar agendado, gente. 992188550 amanhã. Vou fazer o seguinte, amanhã eu vou sortear uma cesta. O nome eu sorteio hoje e amanhã.

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Essa sexta, básica. Beleza? E também na sexta-feira aí, eu vou sortear mais uma recarga de gás lá do Fabiano Gás. É, coisa boa, hein? 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

0: Brasil, em Campo Grande, ali no bairro Jardim do Oeste. Daqui a pouco eu volto com mais.
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